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1: Olá, boa noite.
2: Boa noite para você que nos acompanha em todo o país.
1: Sexta-feira, 12 de junho de 2026.
2: Vamos ao destaque do dia. Apoio aos entregadores de aplicativos.
1: O governo lança o novo Move Entregadores e Moto App para financiamento de bicicletas elétricas. Ciclomotores,
3: pelo menos 6 meses na mesma empresa. O ministro do Desenvolvimento, Indústria, Comércio e Serviços, Márcio Elias Rosa, comentou o alcance do programa.
4: Se nós contarmos todos, os seletistas, os de plataforma, nós vamos alcançar 1 milhão de colegas, aí, de companheiros e de companheiras. Todos os dias rodam as ruas de todas as cidades, pequenas e grandes cidades, levando remédio, comida, documento. E essas pessoas que trabalham tanto dia após dia são absolutamente essenciais.
3: A adesão ao Move será pelo site gov.br/movebrasil. Após o cadastro, o trabalhador será informado se atende às condições e a partir de 13 de julho poderá procurar a Caixa, o Banco do Brasil ou instituições financeiras habilitadas para a contratação do financiamento. Reportagem Márcia Fernandes.
1: Moradias para quem vive no campo, em comunidades rurais e quilombolas.
2: O governo do Brasil anunciou a contratação de 85 mil moradias pelo programa Minha Casa Minha Vida.
1: Também foi contemplada a modalidade de construção por meio de entidades, como associações e cooperativas.
5: Um total de 85 mil moradias serão construídas por meio do Minha Casa Minha Vida. Destas, 50 mil unidades serão destinadas à modalidade rural do Programa Habitacional do Governo. Atualmente, a iniciativa contempla famílias com renda bruta anual de até R$50 mil. Entre os beneficiários estão agricultores familiares e integrantes de comunidades quilombolas rurais. Para Vânia Marques, presidente da Confederação Nacional dos Trabalhadores Rurais e Agricultores Familiares, as novas moradias representam reconhecimento para o povo do campo.
6: Garantir moradia digna para as famílias do campo é reconhecer a contribuição para o país e afirmar que ninguém pode ser deixado para trás.
5: Outras 35 mil moradias vão atender a beneficiários do Minha Casa Minha Vida, a entidade, em 218 municípios brasileiros. Esta linha do programa federal é voltada para famílias de baixa renda organizadas por entidades privadas sem fins lucrativos que, em alguns casos, também auxiliam na execução das obras e no suporte técnico dos projetos. O presidente Lula garantiu que mais recursos podem ser liberados para esse tipo de parceria.
7: A única coisa que vocês precisam é que a gente tenha confiança em vocês e respeito, que vocês darão conta do recado. Portanto, se preparem, porque quanto mais casa vocês fizerem, quanto melhor for a qualidade da casa que vocês fizerem, mais vocês vão ter direito de ter mais casa para fazer.
5: O ministro das Cidades, Vladimir Lima, reforçou que as duas modalidades do programa Minha Casa Minha Vida, Entidades e Rural, são importantes porque a participação da população é protagonista na solução de problemas habitacionais.
8: Somente por intermédio dessas entidades conseguimos chegar na zona rural e oferecer moradia digna aos brasileiros do campo. São empreendimentos que de fato vão transformar a vida das famílias e dar dignidade para as famílias aí que esperam tanto tempo por uma casa para morar.
5: O governo do Brasil prevê investimento total de R$10 bilhões nesta nova seleção habitacional. Os recursos serão liberados através do Fundo de Desenvolvimento Social. O governo do Brasil também anunciou a liberação de R$1 bilhão em crédito instalação, que é destinado à construção e reforma de casas para famílias assentadas e comunidades quilombolas, que fazem parte do Programa Nacional de Reforma Agrária. Reportagem Gabriela Noronha.
2: De um lado, imóveis ociosos da União, como prédios públicos em regiões centrais das grandes cidades, ou áreas que já foram rurais e hoje viraram a casa de muita gente nas periferias pelo país.
1: De outro lado, famílias que precisam dos títulos de propriedade das suas casas ou de um apartamento para morar. Prefeituras que precisam de espaço para equipamentos públicos.
2: Para fazer esses dois universos se encontrarem, o governo do Brasil criou o programa Imóvel da Gente.
1: Mais cedo, nós conversamos com a secretária de Patrimônio da União, Carolina Stuck, sobre esse trabalho. Acompanhe a entrevista. Secretária Carolina Stuck, muito boa noite. Vamos começar falando do programa Imóvel da Gente? Ele tem feito, né, uma transferência dos imóveis ociosos do governo federal para fins sociais, como habitação, por exemplo. A senhora pode explicar melhor para a gente como é que funciona o programa e para que outros fins os imóveis podem ser destinados?
9: Boa noite, Mariana. Boa noite, Luciano. Então, o programa Imóvel da Gente é uma política de democratização do patrimônio da União. O objetivo dele é transformar imóveis ociosos ou subutilizados em políticas públicas. Então, é fazer com que esses imóveis públicos cumpram a sua função social, ambiental e econômica, tentando atingir, né, chegar diretamente à população, transformando esses imóveis em equipamentos públicos. O programa prioriza quatro áreas de ação, né? A primeira delas é a habitação de interesse social, numa forte parceria com o programa Minha Casa Minha Vida, nas suas várias modalidades, mas em especial o programa Minha Casa Minha Vida Entidade. A segunda linha visa fazer a regularização fundiária, porque várias áreas da União, historicamente, se transformaram em centros urbanos, foram, né, urbanizadas, a população ocupou essas áreas e essas famílias não receberam até hoje os seus títulos de propriedade. Então, um dos objetivos é fazer essa regularização, né, esse loteamento, esse parcelamento dessas áreas, para que as famílias possam ter os seus títulos. A terceira área de atuação do programa são as políticas públicas e os programas estratégicos do governo federal. Aqui entra a educação, a saúde, a assistência social, a segurança alimentar, a cultura, enfim. Diversos equipamentos, né, tanto equipamentos federais como daqueles que são geridos por estados e municípios, numa parceria com esses entes, para que a gente possa, então, beneficiar ao máximo o atendimento à população. E uma última linha, que são grandes áreas, né, que já foram áreas operacionais, como aeroportos ou rede ferroviária, e que hoje se transformam em equipamentos de múltiplos usos, né? Essas são as quatro principais áreas aí do programa.
2: E que tipos de imóveis entram no programa? Prédios, fazendas, salas comerciais? Como é que é isso, secretária?
9: Isso, a Secretaria de Patrimônio da União faz a gestão de todos os tipos de imóveis, né? Como vocês citaram, prédios ou terrenos ocupados, às vezes grandes áreas rurais, e cada uma delas vai sendo destinada para uma finalidade para a qual ela tem vocação. Então, tem áreas, né, rurais, por exemplo, que são destinadas ao INCRA para reforma agrária, ou que são áreas de ocupação originária dos nossos povos e comunidades tradicionais, às vezes áreas, né, das comunidades ribeirinhas próximas aos rios federais, mas também os prédios, às vezes prédios da própria administração pública federal que acabaram sendo desocupados, que a administração não utiliza mais nos centros das áreas urbanas e que hoje podem virar moradia, por exemplo, né? Então, a gente tem todos esses tipos de imóveis dentro do escopo de atuação aí do programa Imóvel da Gente.
1: Secretária, a senhora mencionou antes que algumas áreas da União acabaram virando cidades, né? E que o governo faz esse esforço de regularização de titulação dessas pessoas que foram morar lá, né? E ontem o presidente Lula anunciou a destinação de imóveis numa parceria e também com o programa Periferia Viva. Como é que esses dois programas conversam? Como é que vocês trabalham juntos?
9: Perfeito. Então, a SPU fez um trabalho, um esforço muito grande para fazer um mapeamento de todos esses núcleos urbanos informais que existem em áreas da União, para poder fazer esse processo de regularização. Então, quais são as famílias que ocupam? Só que, e precisa para que isso aconteça, dos parceiros locais, dos estados e dos municípios, porque são eles que conseguem fazer o projeto de urbanização dessas áreas, o loteamento, mas isso tudo custa caro, né? É preciso fazer o georreferenciamento, é preciso um trabalho social com as famílias para fazer o cadastramento dessas famílias, e nem sempre os entes locais, os municípios têm, né, capacidade de gestão e capacidade financeira para fazer isso. Então, nessa parceria, o Ministério da Gestão e Inovação e o Ministério das Cidades conseguiram fazer uma parceria. O PAC Periferia Viva está investindo 200 milhões de reais para atender, nesse primeiro momento, 91 núcleos urbanos em 45 municípios. Foi isso que a gente anunciou ontem, né? Celebrou alguns desses contratos ontem. E essa parceria é inédita. É a primeira vez que esse recurso para titulação de famílias é destinado exclusivamente para áreas da União.
2: Quantos imóveis já foram repassados para o Imóvel da Gente e qual a expectativa de repasses até o fim do ano?
9: Ontem nós anunciamos, no balanço de maio de 2026, 1.804 imóveis destinados. Ontem, com as destinações de ontem, a gente já chegou a quase 1.900 imóveis. A expectativa é que até o final do ano a gente chegue a 2.000 imóveis, beneficiando aí em torno de 400 mil famílias em centenas de municípios em todos os estados brasileiros.
1: Muito bem, nós conversamos com a secretária de Patrimônio da União, Carolina Stuck. Muito obrigada, secretária, pela sua entrevista à Voz do Brasil.
9: Obrigada a vocês, boa noite.
2: O governo vai investir 160 milhões de reais para fortalecer a economia popular e solidária.
1: Esse modelo econômico tem como princípio a cooperação entre os trabalhadores e a solidariedade.
2: O resultado é uma remuneração mais justa, maior preocupação com o meio ambiente e o fortalecimento das redes locais de fornecimento.
10: Uma cadeia de produção que envolve 5 estados do país com foco na sustentabilidade. Esse é o trabalho da cooperativa Justa Trama, com sede em Porto Alegre, que comercializa itens de vestuário e artigos de enxoval, feitos com algodão agroecológico. Patrícia Ribas, costureira e diretora financeira da cooperativa, explica como é o processo de produção.
11: A plantação do algodão sai do estado do Ceará e do Rio Grande do Norte, vai para Pará de Minas, é feito fio, e o tecido vai para Porto Alegre, Rio Grande do Sul, onde é produzida as peças. Rondônia também está incluído, porque ela também faz parte com os adereços, botões de cascas de coco e produtos da Amazônia mesmo, né?
10: O dinheiro arrecadado no fim do ano é repartido entre todas as organizações que participam da cooperativa. Esse é um modelo de economia popular e solidária, forma coletiva de organização em que os trabalhadores se baseiam na cooperação e na solidariedade. Para fortalecer iniciativas como essa, o governo vai investir 160 milhões de reais. O anúncio foi feito nesta sexta-feira, durante o primeiro Festival Nacional de Economia Popular e Solidária, realizado no Rio de Janeiro, com o apoio do Ministério do Trabalho e Emprego. Fernando Zamban, secretário nacional de Economia Popular e Solidária, explica a que esse dinheiro se destina.
12: Grande parte dos investimentos vem no apoio à melhoria da gestão dos empreendimentos, que é o grande problema, o grande gargalo identificado por esses empreendimentos. A outra parte é investimento, adquirir equipamentos, logística, para permitir que eles tenham mais condições de disputar licitações públicas, acesso a mercado, colocar o produto no mercado convencional que nós encontramos nas prateleiras, ter produto da economia solidária também disponível para a população em geral.
10: Ainda durante o evento, foi assinada a portaria que institui o segundo Plano Nacional de Economia Solidária, principal instrumento de planejamento estratégico do setor. A carioca Maria Inês de Queiroz Scalper faz questão de comprar itens artesanais e contribuir para a valorização de iniciativas ligadas à economia solidária.
13: Primeiro que eu acho mais belo, eu acho o preço mais justo e eu dou realmente valor. Essa coisa do tempo, da dedicação, né, do físico da pessoa, debruçar sobre aquilo e fazer aquele trabalho manual, eu acho isso muito importante.
10: Hoje há cerca de 30 mil empreendimentos econômicos solidários no país, geralmente na área de artesanato e na produção de alimentos, sendo que a maior parte dessas organizações ainda atuam de maneira informal. Reportagem Natália Koslick.
1: Em uma entrevista à TV Brasil, da empresa Brasil de Comunicação, o diretor do Programa Nacional de Imunizações, Éder Gatt, explicou sobre a suspensão temporária da vacina contra a dengue do Butantan.
2: A ideia é estudar os casos junto ao Instituto e à Anvisa para identificar possíveis fatores de risco e orientar a população da forma mais segura possível.
1: Mais cedo, nós conversamos com a repórter Natália Koslick para entender o que houve e as providências que estão sendo tomadas. Boa noite, Natália. Vamos rememorar o que houve. A vacina começou a ser aplicada, foi suspensa essa semana, né? Conta pra gente.
14: Boa noite, Mariana, Luciano e ouvintes da Voz do Brasil. A vacina contra a dengue, desenvolvida pelo Instituto Butantan, passou por todos os estudos e testes necessários antes de ser disponibilizada à população. Ou seja, ela seguiu o processo normal das vacinas que são incorporadas para distribuição pelo Sistema Único de Saúde. O que acontece é que quando a escala foi ampliada, foram manifestados aqueles 42 casos de eventos raros divulgados pelo Ministério da Saúde no início da semana. E por isso a decisão pela suspensão temporária do imunizante. Agora esses casos vão ser avaliados individualmente para investigar o que, que houve com esses pacientes e possíveis fatores de risco que tenham interação com a vacina. Em entrevista à TV Brasil, o diretor do Programa Nacional de Imunizações, Éder Gatti, explicou como funciona esse processo.
15: A gente vai fazer um levantamento assim, quais foram os fatores de risco que levaram essas pessoas a desenvolverem esses agravos, considerando que a maioria, e a grande maioria, não desenvolveu. Porque, eventualmente, nessas investigações, a gente acaba identificando fatores de risco que permite a gente direcionar a vacina para um grupo e contraindicar para outro. Por exemplo, pode ser desde um uso de medicamento, pode ser desde uma doença que a pessoa tenha, pode ser até mesmo a idade dela. Tudo isso são coisas que a gente precisa avaliar com muito cuidado para tomar a melhor decisão e garantir a proteção da população. Quando a gente vacina em massa, os eventos muito raros aparecem, que foi justamente o que aconteceu.
14: Vale ressaltar que foram notificados 42 eventos em um universo de 500 mil pessoas que haviam sido vacinadas até o momento.
2: Natália, com essa suspensão, o que acontece com as doses do imunizante que já foram distribuídas aos estados e municípios?
14: Luciano, por enquanto essas doses ficam em stand-by, até que haja uma definição definitiva sobre essa análise, que está sendo desenvolvida em parceria com o Instituto Butantan e a Anvisa.
1: Agora, Natália, existe uma outra vacina contra a dengue, do laboratório Takeda, que também foi incorporada ao SUS e que já vinha sendo aplicada em crianças e adolescentes, né? Sei que deve ter muita gente preocupada com isso por aí. Muda alguma coisa no caso desse imunizante?
14: A princípio, não, Mariana. O diretor do Programa Nacional de Imunizações, Éder Gatti, explicou que no caso da vacina do laboratório japonês, não foram encontrados agravos.
15: A vacina do laboratório Takeda, que foi incorporada em 2024, nós já temos quase 9 milhões de pessoas vacinadas pelo SUS, de 10 a 14 anos, e nós fizemos a mesma avaliação com essa vacina e não encontramos nada semelhante até o momento. Então, a vacinação contra a dengue das crianças e dos adolescentes de 10 a 14 anos é feita com outra vacina, e essa outra vacina tem um bom perfil de segurança, uma vez feita conforme os protocolos do Ministério da Saúde.
2: Agora, como evitar que essa investigação acabe gerando desconfiança sobre a eficácia das vacinas em geral?
14: Pois é, Luciano, exatamente o contrário. Esse episódio deve ser interpretado de forma oposta, na visão do diretor do Programa Nacional de Imunizações. Ele fez questão de ressaltar que todo esse processo da suspensão temporária deve reforçar a confiança das pessoas no trabalho de controle dos órgãos de saúde, já que foi o próprio governo que divulgou os casos e que prestou os esclarecimentos.
15: O Ministério deu toda a transparência para o que foi encontrado. Isso demonstra que as pessoas devem ter confiança no programa e confiança no Sistema Único de Saúde. Porque se nós encontrarmos qualquer problema em qualquer produto que é utilizado na população, nós seremos os primeiros a tomar providência e os primeiros a comunicar.
14: Vale lembrar que a vacina contra a dengue, desenvolvida pelo Butantan, estava sendo aplicada apenas em cidades de São Paulo, Minas Gerais, Ceará e Tocantins. E para quem tomou a vacina nos últimos 21 dias, a orientação do Ministério da Saúde é fazer o acompanhamento em uma unidade de saúde local para observar possíveis reações adversas. Mariana, Luciano.
1: Obrigada, Natália Koslick, pelas suas informações aqui na Voz do Brasil.
2: Termina daqui a pouquinho, às 23 horas e 59 minutos de hoje, as inscrições para o Exame Nacional do Ensino Médio.
1: Esse mesmo prazo vale para quem deseja solicitar atendimento especializado e tratamento por nome social.
2: As provas serão aplicadas nos dias 8 e 15 de novembro em todo o país e são a principal porta de entrada para a educação superior no Brasil, como destacou o ministro da Educação, Leonardo Bacchini.
16: O Enem é muito importante porque é a principal ferramenta de acesso à educação superior no Brasil hoje. Com seu resultado do Enem, você pode acessar o SISU, ou seja, você pode ingressar nas universidades federais, em universidades estaduais, nas universidades públicas do Brasil. Você pode acessar o ProUni, você pode acessar o FIES e muitas universidades privadas também utilizam ao longo do ano a nota do Enem. E agora temos uma novidade, que as universidades federais também, no meio do ano, têm o SISU+, que aproveita também as notas do Enem. Com isso, sua vida muda.
1: As inscrições devem ser realizadas na página do participante, no endereço enem.inep.gov.br/participante.
2: Lembrando que os estudantes concluintes do ensino médio da rede pública também devem acessar esse mesmo endereço para confirmar a participação no Enem e complementar as informações necessárias.
1: A inflação desacelerou no mês de maio, com índice de 0,58% contra 0,67% no mês de abril.
2: De acordo com o Instituto Brasileiro de Geografia e Estatística, os maiores impactos foram dos grupos alimentos e bebidas, seguidos por habitação, cuidados pessoais e energia elétrica.
1: Em 2026, até maio, a inflação é de 3,20% e nos últimos 12 meses, a alta no custo de vida é de 4,72%.
2: O próximo lote de restituição do Imposto de Renda de Pessoa Física será pago em 30 de junho.
1: Os demais créditos serão programados para 31 de julho e 31 de agosto.
2: O primeiro lote foi pago em 29 de maio e somou 16 bilhões de reais.
1: Entre as novidades desse ano está o cashback, destinado a contribuintes com direito à restituição, que não estavam obrigados a apresentar a declaração referente a 2024.
2: Nesses casos, a Receita Federal vai elaborar uma declaração no modelo simplificado.
1: O pagamento desse lote será feito em 15 de julho.
2: E essas foram as notícias do Governo do Brasil.
1: Uma realização da Secretaria de Comunicação Social da Presidência da República.
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1: Fique agora com as notícias do Poder Judiciário e do Congresso Nacional. Boa noite, um bom fim de semana.
2: A gente volta na segunda-feira. Boa noite, até lá.
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18: STF determina ajustes no plano de reestruturação da CVM.
19: No dia de combate ao trabalho infantil, TST destaca a campanha Vida de Aprendiz.
18: Para o STJ, compradores de imóvel têm legitimidade para exigir obras em áreas comuns.
19: Boa noite, eu sou Marcela Luiza.
18: E eu sou Walter Lima.
19: Supremo Tribunal Federal determina novas medidas para reforçar a atuação da Comissão de Valores Mobiliários, órgão responsável pela fiscalização do mercado de capitais brasileiro.
18: A decisão é do ministro Flávio Dino, relator do caso no STF. Judite Aragão.
20: O ministro reconheceu avanços nas medidas voltadas à modernização tecnológica da Comissão de Valores Mobiliários, como o uso de inteligência artificial, a integração de bases de dados e a ampliação da cooperação entre órgãos de fiscalização. Mas considerou insuficientes as propostas relacionadas ao aumento da produtividade e à recomposição do quadro de pessoal da autarquia. Na decisão, Flávio Dino rejeitou a meta apresentada pela União de reduzir em apenas 20% o estoque de processos administrativos em tramitação. O ministro considerou o índice incompatível com a gravidade da crise e determinou a apresentação de novas metas para acelerar a análise e o julgamento dos casos.
19: Hoje, 12 de junho, é o Dia Mundial de Combate ao Trabalho Infantil.
18: Para marcar essa data, a Justiça do Trabalho criou a campanha nacional Vida de Aprendiz. Começar certo faz toda a diferença, que está sendo promovida durante todo o mês. Larissa Batista.
21: O foco do TST tem sido converter esse tipo de ação irregular em vagas de jovem aprendiz, garantindo proteção legal, remuneração e a permanência na sala de aula. Os dados mais recentes do IBGE mostram que o país tem mais de 1 milhão e 650 mil crianças e adolescentes entre 5 e 17 anos em situação de trabalho infantil. Alguns são submetidos às piores formas de exploração, que envolvem graves riscos à saúde e à segurança.
19: Comprador de imóvel pode ajuizar ação individual para exigir obras de infraestrutura em áreas comuns do condomínio.
18: Para o STJ, não é necessária a ação coletiva dos condôminos. Fátima Uchoa.
22: O comprador de um lote ajuizou ação contra a construtora responsável pelo loteamento, pedindo a conclusão de obras de infraestrutura nas áreas comuns que estavam atrasadas. A Justiça de Goiás condenou a empresa a finalizar realizar as obras e aplicou multa contratual pelo atraso na entrega. A terceira turma do STJ manteve a determinação. Segundo a relatora ministra Nancy Andrighi, embora a conclusão das obras prometidas em contrato seja um direito coletivo de todos os proprietários, o descumprimento também atinge diretamente a esfera particular de cada um, o que permite a atuação individual na justiça.
19: Ministro Cássio Nunes Marques completa um mês na presidência do Tribunal Superior Eleitoral.
18: Defesa da urna eletrônica e do voto livre marcam o primeiro mês de gestão. Fábio Ruas.
3: O ministro Cássio Nunes Marques tem uma agenda marcada pela defesa da democracia, inclusão, fortalecimento da confiança no sistema eletrônico de votação e pela preparação para as eleições 2026. Outro foco da gestão é o enfrentamento da desinformação e do uso indevido da inteligência artificial.
19: Justiça Federal determina medidas para garantir serviços de saúde em reservas extrativistas no Amazonas.
18: Decisão atende a pedido do Ministério Público Federal, Sabrine Menezes.
4: Segundo as investigações, as Resex Ituxi e Médio Rio Purus, localizadas em Lábrea, abrigam diversas comunidades tradicionais que enfrentam dificuldades de acesso aos serviços de saúde devido à localização e às peculiaridades da região. Com a decisão, a União e o município devem apresentar, em até 30 dias, medidas para garantir transporte de emergência e atendimento médico para as comunidades. Caso não cumpram as determinações, União e município podem ser multados em R$5.000 por dia.
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19: Uma boa noite.
18: Bom fim de semana e até segunda-feira.
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23: Eu sou Humberto Pinheiro e estes são os destaques de hoje do Jornal do Senado, que começa agora. Projeto aprovado no Senado amplia a proteção à honra e à privacidade das pessoas. Trabalhadores da safra não poderão acumular salário e benefícios sociais. Proposta pode facilitar a quitação de dívidas entre contribuintes e o poder público. Boa noite. Uma proposta que restringe a divulgação de imagens de vítimas de crimes ou acidentes avançou no Senado. O projeto foi aprovado pela Comissão de Constituição e Justiça e segue agora para análise do plenário. A medida prevê limites para a divulgação e o compartilhamento de imagens que possam expor a dignidade das vítimas e de seus familiares. Repórter Pedro Pincer.
24: O texto altera o Código Civil para prever que o registro ou a divulgação de imagens de vítimas de crimes ou acidentes e de cadáveres poderão ser proibidos quando atingirem a honra da pessoa retratada ou tiverem finalidade comercial. Atualmente, a legislação já prevê restrições para a divulgação de escritos e imagens de uma pessoa nessas situações. O relator, senador Marcelo Castro, do MDB do Piauí, falou sobre o fato que motivou a apresentação do projeto.
25: Foi um acidente que aconteceu com a cantora Marília e compositora Marília Mendonça, que foi filmada a imagem dela, foi divulgado. Isso causou um grande trauma e esse projeto visa exatamente a proteger essas imagens de pessoas que são vítimas de acidente ou de violência.
24: O texto alternativo de Marcelo Castro altera ainda a pena prevista no texto original. Em vez de reclusão, a punição passa a ser de detenção de 6 meses a 2 anos e multa. A proposta segue agora para o plenário.
23: A criação da Universidade Federal do Xingu, no Pará, avançou no Senado. A Comissão de Educação aprovou o projeto que institui a UFX, com sede no município de Altamira. A Universidade Federal do Xingu deverá atender cerca de 430 mil moradores de municípios da região da Transamazônica e das bacias dos rios Xingu e Tapajós. Mais informações com o repórter Rodrigo Rezende.
5: A Comissão de Educação do Senado aprovou a criação da Universidade Federal do Xingu, a UFX. Pela proposta, a nova instituição, com sede em Altamira, será criada a partir do desmembramento da Universidade Federal do Pará. A relatora do projeto, senadora professora Dorinha Seabra, do União do Tocantins, destacou que a presença de uma universidade federal modifica o cenário social da região de instalação.
7: A implantação de uma instituição autônoma com capacidade em pesquisa e extensão contribui sensivelmente para a transformação da realidade social e econômica do seu entorno.
5: O senador Zequinha Marinho, do Podemos do Pará, afirmou que o funcionamento de uma universidade federal em Altamira irá contribuir muito para uma região que fica centenas de quilômetros afastada da capital, Belém.
8: A cidade de Altamira, que é o principal polo da Transamazônica, é em torno de 850 quilômetros. Então, há um vazio nessa região da presença da universidade pública para preencher esse espaço, atendendo não só a cidade de Altamira, que já é, digamos, a sede da extensão da UFPA lá, e faz um trabalho extraordinário. Mas não tem pernas para atingir os municípios do Xingu, né?
5: A proposta, que foi apresentada pelo então senador Paulo Rocha, do PT do Pará, será analisada agora pela Câmara dos Deputados.
9: O senador Rogério Marinho, do PL do Rio Grande do Norte, criticou a condução da política econômica do governo federal e afirmou que o crescimento dos gastos públicos tem provocado o aumento da dívida do país. Segundo o parlamentar, a situação fiscal brasileira se deteriorou nos últimos anos e poderá gerar impactos negativos para as próximas gerações. O senador comparou os indicadores econômicos atuais aos registrados durante a gestão do ex-presidente Jair Bolsonaro. Para Marinho, o aumento das despesas públicas é resultado da criação de novos tributos. O parlamentar também citou projeções da instituição fiscal independente sobre a relação entre dívida pública e produto interno bruto, o PIB.
11: Nós sabemos que ao final deste período, a dívida, relação dívida-PIB, que era 71 pontos percentuais, segundo o IFE, que é a nossa instituição fiscal independente aqui do Senado da República, baterá 84 pontos percentuais. Significa que os brasileiros vão herdar uma herança maldita do governo do PT.
9: Trabalhadores rurais contratados por Safra não poderão acumular o salário com benefícios sociais. O governo federal vetou integralmente o projeto aprovado pelo Congresso que autorizava a manutenção desses benefícios durante a contratação temporária no campo. A proposta tinha como objetivo estimular a contratação de mão de obra sazonal na agricultura sem a perda de programas sociais. Com o veto, a decisão agora será analisada pelo Congresso Nacional, que poderá manter ou derrubar o veto. Repórter Marcela Cunha.
12: A proposta determinava que o salário recebido em atividades de plantio e colheita não entrasse no cálculo da renda familiar usado para conceder ou manter benefícios sociais como Bolsa Família. Na justificativa do veto, o governo afirmou que a proposta é inconstitucional e criaria uma despesa obrigatória e permanente sem estimativa do impacto financeiro. Mas o relator do projeto, o senador Jaime Bagatoli, do PL de Rondônia, argumentou que a dificuldade de contratar trabalhadores já provoca perdas em diferentes culturas e regiões do país.
26: O pessoal da Bahia está de joelho por não ter mão de obra. Está se perdendo manga, cacau, uva e ninguém pode fazer essa contratação sem carteira assinada.
12: Pelo texto aprovado no Senado, o trabalhador poderia aceitar o emprego formal durante a safra sem perder imediatamente o benefício. O veto ainda será analisado em uma sessão conjunta do Congresso Nacional.
9: Já o senador Lucas Barreto, do PSD do Amapá, defendeu o avanço da exploração de petróleo e gás na margem equatorial, faixa litorânea que se estende do Amapá ao Rio Grande do Norte. Segundo o parlamentar, a atividade pode representar uma oportunidade para reduzir desigualdades históricas na Amazônia e impulsionar o desenvolvimento econômico do estado que ele representa. E o Senado deve analisar um projeto de lei que permite a utilização de créditos e direitos creditórios para quitar dívidas entre a União, estados e municípios e contribuintes. A medida pretende dar mais eficiência à gestão de créditos públicos e facilitar a solução de pendências financeiras entre o poder público e os contribuintes. Repórter Alexandre Campos.
1: O mecanismo previsto no projeto é simples. O particular, pessoa física ou jurídica que tiver um direito líquido e certo para receber da União como precatório federal ou crédito de tributo federal reconhecido, poderá receber autorização federal para usá-lo para quitar ou amortizar uma dívida que tem com estados, Distrito Federal ou municípios. As prefeituras e os governos estaduais, por sua vez, poderão usar esses créditos dos particulares para pagarem ou reduzirem suas dívidas com o governo federal. Essa triangulação, segundo o autor do projeto, o senador Alan Rick, do Republicanos do Acre, vai facilitar o pagamento de dívidas.
2: A ideia é dar utilidade econômica a créditos que já existem e permitir que eles sejam usados para resolver passivos públicos de forma mais eficiente.
1: Alan Rick lembrou ainda que os estados, o Distrito Federal e os municípios poderão limitar o uso desse mecanismo, considerando os contribuintes que dificilmente pagariam suas dívidas com esses entes.
23: Com trabalhos técnicos de Josivaldo Souza, o Jornal do Senado fica por aqui. Acompanhe agora as notícias do Tribunal de Contas da União e da Câmara dos Deputados. Boa noite e bom fim de semana.
10: Minuto do TCU.
13: O Tribunal de Contas da União avaliou o sistema de concessão automática de benefícios do Instituto Nacional de Seguridade Social, o INSS. A ferramenta foi criada para agilizar a análise dos pedidos e reduzir o tempo de espera dos segurados. A fiscalização apontou avanços na automação, mas também que os resultados esperados ainda não foram alcançados. Um dos problemas é que a fila de espera e o tempo de análise continuam sendo desafios para o INSS. A auditoria identificou o uso de sistemas antigos, falta de pessoal e dificuldades para ampliar o número de benefícios concedidos de forma automática. 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
14: Câmara facilita o acesso de garis ao banheiro durante o período de serviço.
15: Projeto que proíbe atenuante em crimes de violência sexual vai a plenário.
14: Salvador poderá ser a sede simbólica do governo federal no dia 2 de julho.
15: Boa noite. Os deputados aprovaram um projeto que transfere simbolicamente a sede do governo federal para Salvador no dia 2 de julho. Agora o texto será analisado pelo Senado, como informa a repórter Daniele Lessa.
16: A Câmara dos Deputados aprovou o projeto que estabelece a transferência simbólica e temporária da sede do governo federal para a cidade de Salvador, capital da Bahia, no dia 2 de julho de cada ano. O 2 de julho é o principal feriado estadual da Bahia, celebrando a consolidação da independência do Brasil com a expulsão definitiva das tropas portuguesas de Salvador em 1823, em lutas que tiveram a participação de figuras históricas como Maria Quitéria, jovem que se disfarçou de homem, ingressou no exército para lutar pela independência, mostrando grande habilidade no combate. Pelo texto aprovado, apresentado pelo deputado Léo Prates, da Bahia, a sede do governo federal será transferida simbolicamente para Salvador nessa data, em homenagem às celebrações da independência. A medida terá caráter simbólico e não interrompe o funcionamento normal das instituições em Brasília. Relator da proposta, o deputado Gabriel Nunes, do PSD baiano, destacou que a independência brasileira não se limitou a um único episódio, tendo a Bahia um papel central nesse processo, especialmente no Recôncavo Baiano, que serviu como base de organização das forças que lutaram contra o domínio português após a proclamação da independência em 7 de setembro.
27: Naturalmente, o 7 de setembro de 1822... é de grande valia, de grande importância, representa o grito de independência do nosso país, mas ainda havia grande dificuldade na consolidação em diversas localidades e nosso Estado teve um papel preponderante para essa consolidação, principalmente no nosso Recôncavo Baiano.
16: O deputado Kim Kataguiri, do Missão de São Paulo, se manifestou contra a votação do projeto, argumentando que existem temas de maior relevância para serem aprovados no plenário da Câmara.
0: Está muito caro o Congresso para fazer esse trabalho, para ficar decidindo sobre esse tipo de pauta. Sinceramente, vossas excelências acham que não há matéria mais importante, que essa é a prioridade para ser levada para o plenário? Que não poderia aprovar numa comissão?
16: O projeto, que estabelece a transferência simbólica da sede do governo federal para Salvador no dia 2 de julho, agora será analisado pelo Senado. Da Rádio Câmara de Brasília, Daniele Lessa.
3: Direitos Humanos.
4: Clarissa Tércio, do PP de Pernambuco, critica a participação de crianças na última edição da Parada do Orgulho LGBT+, em São Paulo. A parlamentar argumenta que o evento possui conteúdo estritamente adulto e inadequado para menores de idade.
15: Segundo Clarissa Tércio, a infância está sendo utilizada como instrumento de militância ideológica por meio de financiamento público a entidades do setor. A deputada também acusa políticos da esquerda de realizar campanha eleitoral antecipada no evento.
3: Segurança Pública.
4: Os deputados aprovaram um projeto que proíbe atenuantes em crimes de violência sexual. Saiba mais sobre a proposta, que está pronta para entrar na pauta do plenário, na reportagem de Maria Neves.
18: A Comissão de Constituição e Justiça aprovou o projeto da deputada Laura Carneiro, do PSD do Rio de Janeiro, que proíbe a redução de pena para crimes sexuais, independente da idade do agressor. A proposta também veda a diminuição do prazo de prescrição de crimes de natureza sexual. O projeto ainda será votado pelo plenário. Atualmente, a legislação determina que nos casos de violência sexual cometidos por menores de 21 anos no momento da agressão e de maiores de 70 anos quando for proferida a sentença, a pena pode ser reduzida à metade. O tempo de prescrição também cai pela metade nessas mesmas circunstâncias. Uma lei que entrou em vigor no ano passado, também sugerida por Laura Carneiro, proíbe a redução de pena e de prazo de prescrição caso a vítima de violência sexual seja mulher. O objetivo do projeto aprovado é estender essa vedação a todos os crimes sexuais. O relator, deputado Ricardo Aires, do Republicanos do Tocantins, afirma que, embora a violência sexual afete na grande maioria dos casos mulheres e meninas, homens e meninos também podem ser vítimas e merecem igual proteção do Estado.
19: Nós vemos uma escalada no país de crimes sexuais. Acontece cotidianamente fatos lamentáveis, de maneira que, ao tirarmos das circunstâncias de atuação, de atenuação de pena e também no que diz respeito à redução dos prazos prescricionais, os praticantes desses crimes, nós vamos estar, de certa forma, colaborando com uma justiça que seja eficiente, que seja célere.
18: Com a mudança, todos os agressores sexuais ficarão sujeitos ao cumprimento integral da pena. O aumento do prazo de prescrição do crime também é importante, como explica Ricardo Aires, porque a justiça passa a ter mais tempo para investigar os casos. Da Rádio Câmara de Brasília, Maria Neves.
15: Otone de Paula, do PSD do Rio de Janeiro, apresentou o projeto que prevê o aumento das penas para crimes contra a dignidade sexual de crianças e adolescentes quando praticados por ministros religiosos ou pessoas que exerçam funções equivalentes.
4: O deputado entende que a posição de liderança espiritual aumenta a gravidade dos delitos por causa da relação de confiança estabelecida com as vítimas e suas famílias. Para Otone de Paula, é necessário adotar punições mais rigorosas para coibir esse tipo de violência.
15: Dr. Jaziel, do PL do Ceará, celebra o avanço da proposta que reduz a maioridade penal para 16 anos. No entendimento do deputado, a medida atende a um clamor da sociedade que quer o combate à impunidade.
4: De acordo com o Dr. Jaziel, a legislação atual serve de proteção para criminosos que atuam a serviço de facções, valendo-se da menoridade. O parlamentar espera que a matéria avance com urgência na comissão especial e no plenário da Câmara.
3: meio ambiente.
15: Chico Alencar, do PSOL do Rio de Janeiro, denuncia ameaças sofridas por moradores da Serra da Chapadinha, na Bahia, que atuam na defesa do meio ambiente. Ele alega que as vítimas enfrentam intimidações relacionadas à especulação imobiliária e à exploração mineral.
6: O parlamentar cobra providências das autoridades para garantir a segurança dos defensores socioambientais e a preservação da área ameaçada. Chico Alencar afirma que vai acompanhar o caso para assegurar a proteção das pessoas envolvidas e dos direitos das comunidades locais.
3: Educação.
15: Proposta regulamenta o uso de uma terapia específica para o acompanhamento de pessoas com autismo. A repórter Sofia Peçanha tem os detalhes da regulamentação que está sendo analisada pelas comissões da Câmara.
7: A Comissão do Trabalho aprovou o projeto que estabelece critérios para a utilização da terapia baseada na análise do comportamento aplicada, conhecida como ABA. A proposta busca regulamentar a atuação de profissionais da saúde e da educação que utilizam a técnica, principalmente no acompanhamento de pessoas com transtorno do espectro autista. O objetivo é desenvolver habilidades de comunicação, socialização e autonomia, garantindo mais segurança e qualidade no atendimento, como afirma a deputada Flávia Moraes, relatora na comissão.
17: E a intenção do projeto é justamente regulamentar, criar critérios, definir nível de qualificação, de capacitação para que os profissionais apliquem essa técnica. Porque, na verdade, no meio disso a gente tem aqueles que não estão preparados e pela falta de conhecimento, de preparo, acaba comprometendo, ao invés de ajudar, compromete aí a saúde, o desenvolvimento dessa criança, dessa pessoa.
7: A ABA é uma abordagem baseada na ciência do comportamento, que utiliza métodos estruturados e reforço positivo para estimular o aprendizado e a adaptação do paciente. Pelo texto, a terapia poderá ser aplicada por profissionais das áreas de saúde e educação, desde que sejam graduados ou pós-graduados em análise do comportamento aplicada. Segundo a relatora, a definição de critérios mínimos de formação é essencial para evitar atendimentos inadequados e proteger os pacientes.
17: Então, por isso, a necessidade da definição aí, desses critérios, das exigências de escolaridade, formação para esse profissional, para que a gente possa garantir mais segurança nesse tratamento, na aplicação dessa terapia.
7: A proposta também prevê que estagiários e acompanhantes terapêuticos atuem sob supervisão de profissionais qualificados. A expectativa, segundo Flávia Moraes, é ampliar o acesso ao tratamento em todo o país, com mais profissionais capacitados e maior cobertura nos municípios. Para ser aprovado, o projeto que estabelece critérios para a utilização da terapia baseada na análise do comportamento aplicada precisa ser analisado por mais 3 comissões, seguindo agora para a Comissão de Educação. Da Rádio Câmara de Brasília, Sofia Peçanha.
3: Justiça.
6: Adriana Ventura, do Novo de São Paulo, defende decreto legislativo contra medidas federais que regulam as redes. A deputada classifica os normativos do Executivo como censura explícita e tentativa de cerceamento à liberdade de expressão e da imprensa.
15: Adriana Ventura também sugere a votação da proposta que acaba com o foro privilegiado. A parlamentar defende que todos os cidadãos e autoridades respondam sob as mesmas regras da justiça comum.
6: Na opinião de Raymond, do PT do Rio de Janeiro, as denúncias sobre uma suposta operação financeira ilegal envolvendo o filme sobre a biografia de Jair Bolsonaro aumentaram a rejeição à família. Segundo ele, os recursos para o filme seriam de fundo de previdência dos servidores fluminenses.
15: Para Raymond, as acusações configuram crime de evasão de divisas e ato de lesa pátria, agravados pelo envio de relatórios confidenciais do país a autoridades estrangeiras. Ele pede que a Procuradoria-Geral da República adote medidas severas diante desses fatos.
3: Eleições.
6: Bom, Gás, do PT do Rio Grande do Sul, questiona a decisão do Tribunal Superior Eleitoral que suspendeu a divulgação de uma pesquisa de opinião sobre a eleição para a presidência da República. O parlamentar menciona que entidades do setor consideram a suspensão inconstitucional.
15: Bongás explica que o levantamento abordava a reação popular diante de denúncias de repasses financeiros milionários envolvendo o Banco Master e o filme sobre Jair Bolsonaro. Para ele, as investigações sobre a suposta fraude financeira desgastaram a imagem da oposição.
3: Economia.
6: O prazo de responsabilidade de construtoras por imóveis entregues pode aumentar. É o que prevê projeto em debate no Congresso, como informa o repórter Luiz Cláudio Canuto.
5: O prazo de responsabilidade das empreiteiras por obras entregues pode aumentar, beneficiando os proprietários de imóveis. É o que prevê uma proposta em discussão no Congresso. O texto já foi aprovado pela Câmara e aguarda a votação no Senado. Pelo projeto aprovado até o momento, o Código Civil será alterado de forma a ser ampliado de 5 para 10 anos o prazo máximo em que o empreiteiro é responsável pela segurança e estabilidade das obras. Os prazos de garantia deverão variar conforme o tipo de defeito encontrado na obra e começarão a valer a partir da entrega do imóvel, da conclusão da obra ou da emissão do auto de conclusão, o que ocorrer primeiro. O relator do projeto na Comissão de Constituição e Justiça da Câmara, deputado Toninho Vantcher, do PP do Paraná, propôs diferenciar os vícios e defeitos encontrados a fim de estabelecer prazos de garantia e prescrição diferentes, seguindo o modelo do direito espanhol. O prazo aumenta de 5 para 10 anos para problemas na estrutura ou na fundação que comprometam a segurança da construção. Aumenta de 3 para 5 anos para defeitos em partes da obra ou nas instalações que impeçam o uso do imóvel. E de 1 para 2 anos para defeitos de acabamento, como pintura, pisos e equipamentos instalados. Toninho Vantcher explica o alcance do projeto.
8: Ele vem trazer uma segurança maior para quem compra o imóvel. Você que vai comprar um imóvel, você vai ter uma garantia de 10 anos da estrutura, né, que é aplicada para você construir uma casa. Então, hoje é 5 anos, então você vai ter 10 anos se acontecer algum problema, algum episódio por falha da construção, você tem direito de recorrer e a empresa tem que sanar esse erro. E nós relatamos esse projeto e fizemos realmente um relatório que atende o interesse tanto das construtoras como também daquele que compra o imóvel. Aquele que compra, ele tem que ter certeza que está comprando um imóvel em condições. E para isso ele terá 10 anos para poder reclamar caso ocorra alguma falha construtiva do imóvel.
5: O texto também prevê o direito do proprietário de pedir o cancelamento do contrato dentro do prazo de 1 ano, a partir do início da garantia. Mesmo nesses casos, o empreiteiro continua responsável pelos consertos durante o período de garantia. Por outro lado, a proposta aprovada na Câmara estabelece que a construtora ou o empreiteiro não será responsável se o imóvel não receber manutenção adequada ou forem feitas reformas que mudem a estrutura original da construção. O projeto foi apresentado pelo deputado Celso Russomano, do Republicanos de São Paulo. Para virar lei, precisa ser aprovado pela Câmara e pelo Senado. Da Rádio Câmara de Brasília, Luiz Cláudio Canuto.
3: Relações Exteriores.
15: Jandira Fegali, do PCdoB do Rio de Janeiro, relata os resultados de uma missão nos Estados Unidos para tratar de economia e segurança nacional. A deputada cita a entrega de documentos contrários à imposição de tarifas comerciais contra o Brasil e em defesa da soberania do PIX.
6: Jandira Fegali acrescenta que a comitiva também pediu a investigação de uma suposta lavagem de dinheiro envolvendo empresários e membros da família Bolsonaro. Ela informa que foram apresentadas provas de remessas financeiras irregulares destinadas a um fundo no Texas.
3: Trabalho.
15: A Câmara aprovou proposta que facilita o acesso de garis ao banheiro durante o serviço. O repórter José Carlos Oliveira explica como isso será feito.
11: As comissões da Câmara dos Deputados aprovaram um projeto de lei que garante ao trabalhador que exerce suas atividades ao ar livre o acesso gratuito a banheiros durante o serviço. A medida beneficia, por exemplo, os garis e os jardineiros. A proposta partiu do deputado Gilberto Abramos, do Republicanos de Minas Gerais, e prevê que o empregador cumpra a medida por meio da instalação de banheiros químicos nos locais de trabalho ao ar livre, ou faça parceria com outros empreendimentos que tenham banheiros disponíveis. O texto também garante o acesso desses trabalhadores a banheiros instalados em prédios públicos e privados. O relator na Comissão do Trabalho, o deputado Sérgio Silva, do Republicanos de Pernambuco, regulamentou esse ponto.
9: A legislação brasileira deve criar condições para o trabalho de todos que sejam dignos. Em relação aos estabelecimentos comerciais, como esses estabelecimentos são privados, entendemos que é necessário que o acesso seja condicionado às exigências próprias do estabelecimento, porque a entrada de pessoas traz questões relativas à segurança e à retribuição pelo uso do espaço.
11: O deputado Sérgio Silva explica agora o acesso aos prédios públicos.
9: Quanto aos prédios de órgãos públicos, deve ser observado as condições de acesso ao prédio, como a emissão de identificação, por exemplo. No mais, pretendemos incorporar ao projeto a previsão de que o próprio empregador deva articular na gestão do seu empreendimento forma de assegurar que os trabalhadores tenham acesso às instalações sanitárias.
11: Outra alteração do relator foi garantir a inclusão dessas regras na CLT, Consolidação das Leis do Trabalho. O texto também foi aprovado na Comissão de Constituição e Justiça e segue para análise do Senado, sem necessidade de votação no plenário da Câmara. Da Rádio Câmara de Brasília, José Carlos Oliveira.
3: Transportes.
6: Beto Preto, do PSD do Paraná, informa a criação de uma subcomissão para

0: para o estado.
1: Cobalcini afirma que a duplicação de trechos, como as BRs 282, 470 e 153, são fundamentais para melhorar a segurança nas estradas e garantir mais eficiência no escoamento da produção catarinense rumo aos portos da região.
2: Termina agora o jornal Câmara dos Deputados, produzido pela Rádio Câmara, com trabalhos técnicos de Wellington Teles e apresentação de Luciana Vieira e Ana Raquel Macedo. Boa noite.
1: A Voz do Brasil está de volta na segunda-feira. Uma boa noite e um bom fim de semana.
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1: Muito bem, são 10 horas e 3 minutos.
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1: Você conferiu na abertura, sua companhia da madrugada, porque esse programa, Litoral A2, ele realmente está na grade de programação da Litoral de domingo a quinta, a partir da meia-noite. Sexta e sábado não tem, só que hoje não é uma sexta-feira qualquer. É a sexta-feira, noite dos namorados, e a gente traz para você essa edição pra lá de especial do Litoral A2. Comigo, Oliver Wanderson, com você até meia-noite. Então aqui, ó, ao vivo, são 10 horas e 4 minutos, a programação musical feita no capricho, como sempre, por ele, Marcelo, melhor clima, Rangel, e conto, lógico, com a sua companhia. Nessas próximas duas horas tem cada sonzeira. Ó, a gente vai ouvir aqui, deixa eu ver. Só na primeira hora tem Marisa Monte, tem Taylor Swift. Deixa eu ver aqui mais quem. The Cars, Take That. Deixa eu ver aqui mais quem. Vai ter Fábio Júnior. Vai ter a poesia, vai ter tradução também. Então, fique à vontade, divirta-se bastante e namore muito. Tomara que você curta essa programação do lado que você tanto ama. Tá bom? Bom, vamos lá então. O WhatsApp tá aqui liberado já, tá? Fique à vontade, é o 999-86-1050. As melhores músicas na melhor rádio para os melhores ouvintes aqui na número 1. Essa aqui é só pra começar. Kelly Clarkson, Because of You. Abrindo mais essa edição especial do programa Litoral A2 na Noite dos Namorados.

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0: 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Isso aí foi só pra começar. Fábio Júnior, Alma Gêmea e também Ivete Sangalo. Participação do Herbert Viana com A Lua Que Eu Te Dei e Kelly Clarkson. Abrindo essa edição especial do Litoral A2. Tá só começando. Muito obrigado já pela audiência aqui, pelos recados e pela companhia da Ju Souza, de Alvorada. Mandou aqui boa noite, de sexta-feira, pra lá de especial, pra você, Oliver. Tô aqui, ó, ligadinha na Litoral. Com certeza vou ouvir o Litoral A2. Um beijo pra você, Ju. Obrigado pela companhia, tá bom? Direto de Alvorada. Beijo pra Francine, em Jardim Limoeiro. Ah, não, então vou assistir você enquanto meu amor não chega. Então continue aqui, Fran. Depois continue ouvindo também com o seu love aí, tá bom? Beijo pra você, Motogirl. O Eduardo. Deixa eu ver aqui, ó. Meu nome é Eduardo e da minha esposa é Mônica. Olha só, primeira vez aqui. Pede a música Eduardo e Mônica. Sou de Santo Antônio, em Vitória. Oh, curioso, hein? Obrigado aí pela participação do casal Eduardo e Mônica, de Santo Antônio, Vitória. E beijo pra Edna, de Porto Novo, né, Edna? Boa noite, Oliver. Estou de molho, pois o meu nego fez cirurgia. Estou te ouvindo. Desejo uma noite linda a todos os enamorados da vida. Assinado Edna, de Porto Novo, em Cariacica, curtindo o Litoral A2, que continua com James Blunt. Carry You Home, aqui na Rádio Litoral FM.

tinha suspirado. Tinha beijado o papel devotamente. Era a primeira vez que lhe escreviam aquelas sentimentalidades. E o seu orgulho dilatava-se ao calor amoroso que saía delas. Como um corpo ressequido que se estira num banho tépido. Sentia um acréscimo de estima por si mesma. E parecia-lhe que entrava, enfim, numa existência superiormente interessante. Onde cada hora tinha o seu encanto diferente. Cada passo conduzia a um êxtase.

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2: Na Litoral, eu tô legal, são 10 horas e 28 minutos. Esse é o programa Litoral A2, especial Noite dos Namorados. Tá só começando. Nosso muito obrigado pela sua companhia, muito obrigado pela companhia do Júnior Wilson. Tudo bem? Deixa eu ver aqui, é Wilson Júnior. Manda um grande abraço pro meu amigo Alisson. Então tá aqui o um abraço pro Alisson Renault de Cariacica, do Wilson Júnior. Deixa eu ver aqui mais quem. Abraço pro Janedson Gomes, de Morada da Barra. Boa noite, Janedson. Ô, Fidelis, morcegão, vou tentar ouvir aqui o seu áudio. O som tá muito alto aí, Fidelis. Deixa eu ver aqui, ó.
3: Eduardo. Olha, filho. Eduardo. Manda
4: um grande beijo aí pra mim, pra Larissa.
2: Pra ô, Fidelis, você mandou o áudio com o rádio ligado muito alto aí. Eu não consigo ouvir a sua voz. Mas recebi aqui, tá? E aí, o que eu consegui ouvir é que ele costuma dormir cedo, mas hoje vai dormir um pouquinho mais tarde, né, Fidelis? Um abraço, morcegão. Beijo pra Lúcia Braga, em Vila Graúna, Cariacica. Ai de você se não estivesse aqui ouvindo, Lúcia. Beijão pra você, pro Luiz Paulo, de Colina de Laranjeiras. Voltando do serviço, na van da empresa, ligadinho no Litoral A2. Manda um beijo muito especial para minha esposa Nilda e desejar um feliz Dia dos Namorados a todos os apaixonados na Litoral. Eu tô legal. Assinado Luiz Paulo Pires, em Colina de Laranjeiras. Bom descanso, Luiz Paulo. Obrigada pela moral de sempre, hein? Praxedes mandou aqui: meu amor, o Litoral A2 está um show. Calma, Praxedes. Nem começou direito ainda. Você não perde por esperar. Beijão para você, Sirlaine, de Soretama. Pede aqui uma música também, oferecer pro meu mozão, Josiel. Estamos indo pra Nova Venécia, ouvindo a Litoral no aplicativo. Um feliz Dia dos Namorados, mozão, te amo. Assinado Sirlaine, em especial pro Josiel. Deus abençoe vocês, tá? Deixa eu ver aqui, Ana Pinheiro, de Santa Rita, em Vila Velha. Que honra, você está ao vivo mesmo? Sim, ao vivo. Se duvida, é só acessar o aplicativo aí. Estou em áudio e vídeo também. É no aplicativo e no site.
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2: Ela fala aqui, ó. Manda um abraço pra nós, ó. Aqui, o Leno e a Ana Pinheiro, de Santa Rita. 28 dias os namorados juntos. Não mando áudio porque estou sem voz. Então, melhora, essa Rosiana Pinheiro. Um beijo pra você e Deus abençoe cada vez mais vocês, tá? Leno, Ana Pinheiro, Dona Joana e também a Helena. Para fechar esse bloco, temos uma tábua de frios especial para você, Adriele.
5: Queria mandar um alô para todo mundo nesse Dia dos Namorados que está ouvindo o Litoral A2, especialmente para o meu maridão, Christian, que fez uma surpresa linda para mim. Eu tô aqui em êxtase ainda, estamos tomando um vinhozinho, comendo um frios. E, é claro, ouvindo a Litoral. Christian, meu amor, te amo. Feliz Dia dos Namorados.
2: Aí sim, Adriele, Christian. Boa noite pra vocês dois, tá?

0: direto de 1982. Coisas de casal com Rádio Táxi aqui no Litoral A2.
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0: São 10 horas e 43 minutos. Daqui a pouquinho tem a poesia da noite. Ainda hoje teremos também a tradução. Sim, pra gente relembrar as edições passadas, tanto do Litoral A2 quanto do Saudade Litoral também, né? Os programas são bem parecidos, a diferença é que o Saudade Litoral, quando existia, tocava só músicas antigas. E o Litoral 2, ele tem essa vantagem de tocar também músicas recentes. Mas a gente colocou no ar nessa semana, no nosso Instagram, no @litoralfm, uma enquete para você ajudar a gente a escolher uma tradução. E de lavada, vamos traduzir More Than Words com Xtreme, daqui a pouquinho, aqui no Litoral A2. Ô Fidelis, agora eu acho que eu consigo ouvir você, hein?
3: Olha, é só mandar um beijo aí pra Larissa e falar que eu gosto muito dela.
0: Agora sim, Fidelis. Abração pra você e beijo pra Larissa, que você tanto gosta, não é isso, Fidelis? Abração, morcegão. Ó, quem tá na escuta, quem mandou o áudio? Alex Bono também, até você, Alex.
4: Onde os caras me falam?
5: Manda um beijo pra mim. Tô ouvindo aqui com a vizinhança. Botei todo mundo pra ouvir. Todo mundo aqui se ouvindo. Ninguém reclamou ainda.
0: Alex Bono. Tá tarde, cara. São quase 11 horas da noite. Ele que mora em Nossa Senhora da Penha. Abração pro seu parceiro. Aí é parceiro mesmo, hein? Obrigado, cara, pela moral, hein? Alex Bono, direto de Vila Velha, na escuta também. E os seus vizinhos em Nossa Senhora da Penha. Em Linhares, tá aqui o Márcio Ribeiro. Fala, Márcio.
6: Boa noite, Oliver.
0: Boa.
6: Márcio Ribeiro aqui de Linhares, curtindo aqui a Litoral aqui, a 2.
0: Sim.
6: Junto com a esposa aqui e namorando bastante, ouvindo essas melhores músicas aí. Boa noite a todos vocês, todos que estão ouvindo na Litoral, tô mais que legal.
0: Valeu, muito obrigado, Márcio Ribeiro, ouvindo a Litoral 96.9 em Linhares. Ô Márcio, você não falou o nome da esposa? Eu tomei liberdade de ver mensagens anteriores e aí eu vi que é Roberta, né? Roberta Lopes, a sua esposa. Abração pra você, beijo pra Neuza Silva, de Cristóvão Colombo, também tá na escuta. Estou coladinha, curtindo sua companhia nessa rádio maravilhosa. Na Litoral, eu tô legal. E antes do comercial, e antes da poesia, mandar um beijo para Rosimara Ramos, de Nova Almeida. Ótima noite, Oliver Wanderson. Está sendo mágico para mim. Me volta à mente tantas coisas incríveis quando eu ouvia o Litoral A2 voltando às vezes de bike do Shopping Vitória. E apostava comigo mesma que quando você desse boa noite, no final daquele dia, eu estaria sã e salva em minha casa. Sua voz no fone de ouvido. Deus continue abençoando sempre. Você traz paz e sonhos renovados em nós. Nossa mãe. Obrigado, Rosimara. E vindo de você, eu sei que são sinceras as palavras também. Deus te abençoe, tá? Beijo, ótima noite. Continue aqui, hein? Que não acabou, não. Volta daqui a pouquinho com a poesia da noite no Litoral A2.
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2: Pronto, já de volta na Litoral, eu tô legal, 11 para as 11, de volta com o Litoral A2 ao vivo, edição especial, Noite dos Namorados. Esse programa, ele tá na grade da Litoral, de domingo a quinta, a partir da meia-noite, então não perca, hein? E só que hoje, na sexta e sábado não tem, só que hoje não é uma sexta-feira qualquer, sexta-feira dos namorados, então por isso essa edição que a Litoral tem essa moral também, né? Não é à toa que é primeiro lugar geral, a mais ouvida do Espírito Santo mais uma vez há mais de não sei quantos meses seguidos, então a gente se dá esse luxo de aprontar com você de vez em quando. A poesia de hoje, na verdade, não é um soneto. Um soneto é um tipo de poesia, só que com estrutura física, rígida, na verdade. São quatro estrofes, cada estrofe, as duas primeiras com quatro versos, quatro linhas, e as duas últimas estrofes com três versos cada uma. Então são 14 versos, tem que ser assim, se não for assim não é soneto. E o último verso, a última linha, é o que a gente chama de chave de ouro. Daí que vem a expressão fechar com chave de ouro, que é o último verso de um soneto. E essa chave de ouro, eu tenho certeza que muita gente conhece. E vou declamar aqui o Soneto da Fidelidade, de Vinícius de Moraes, que é um dos que eu mais gosto, aliás, é o soneto que eu mais gosto. Vou até arriscar de cor. E, aliás, sabe o que é de cor? Cor é coração. Então, de coração, o Soneto da Fidelidade, Vinícius de Moraes, agora no Litoral A2. De tudo, ao meu amor, serei atento. Antes, e com tal zelo, e sempre, e tanto, que mesmo em face do maior encanto, dele se encante mais meu pensamento. Hei de vivê-lo em cada vão momento, e em seu louvor hei de espalhar meu canto, e rir meu riso, e derramar meu pranto, ao seu pesar ou ao seu contentamento. E assim, mais tarde me procure, quem sabe a morte, a angústia de quem vive, talvez a solidão, o fim de quem ama, eu possa lhe dizer do amor que tive, que não seja imortal, posto que a chama, porém infinito, enquanto dure.

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1: Ana Carolina com seu Jorge. É isso aí, na programação do Litoral A2, que volta já.
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1: São 11 horas e 5 minutos, já entramos na segunda hora do Litoral A2. Daqui a pouquinho, a tradução de More Than Words com Xtreme. Já já, aqui na programação. Agora tem roupa nova.

0: na Litoral, eu tô legal. Berlim, Take My Breath Away. Essa tem 40 anos, 1986.
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0: É o tema do Top Gun, não é isso? Muito bem, são 11 horas e 19 minutos. Estamos aqui ao vivo nessa noite de sexta-feira, noite especial dos namorados no Litoral A2. Antes de continuar aqui, e antes da tradução, deixa eu mandar um beijo para Eliane Pereira, de Graúna, em Cariacica. Mandou que mensagem: boa noite, Holiber. Estou aqui ligadinha, matando saudade de quando tinha todas as noites. Eu acho que também era de domingo a quinta, só que era mais cedo, não é isso? Beijo, Eliane. Beijo para Rogéria Krieger, de Nossa Senhora da Penha. Amigo, estamos aqui, ó, ligados em você. Eu e meu marido, Luciano, e também o Caleb, o meu filho. Muito boa noite para vocês aí, tá? Em Nossa Senhora da Penha. Beijo, Rogéria. Obrigado pela sintonia, tá bom? Valeu, Luciano. Valeu, Caleb. O Churrasguinho, em Cachoeiro, sintonia 101.1. Abração para vocês, Churrasguinho. Bom trabalho para os clientes. Bom apetite aí também, tá bom? Obrigado pela sintonia também na Litoral Cachoeiro. E o Juliano Miranda, de Fradinhos. Fala, Juliano. Deixa eu rodar aqui o áudio dele. Até aproveitar que ele chama para tradução.
3: Fala, Holiber. Fala, galera do Litoral. Holiber, essa música é muito massa. Mordeu hoje pro Extreme. E ainda mais na sua voz, você traduzindo, cara. Rapaz, vai ficar lindo demais. Quero mandar um beijo pra minha namorada Tainara Bonini aí. Um beijo pra ela aí. Tô aqui trabalhando, né? Não dá pra gente curtir hoje, mas a gente já tá juntinho amanhã.
4: Tá, é nóis. Na Litoral tô legal. Juliano Miranda, de Fradinhos.
0: Valeu, Juliano Miranda. Bom trabalho pra você, cara. Obrigado pela participação também. 11 horas e 21 minutos. Nós colocamos no Instagram uma enquete pra você ajudar a gente a escolher a tradução. E entre três opções, da Whitney Houston, I'll Always Love You, da Celine Dion, My Heart Will Go On, do Titanic, e More Than Words, do Extreme, os caras que ganharam de lavada. Então vamos, já que você pediu, já que você sugeriu, vamos à tradução dela. More Than Words, mais do que palavras, com Extreme, agora no Litoral A2. Dizer eu amo você não são as palavras que eu quero ouvir de você. Não é que eu queira que você não diga, mas se você soubesse quão fácil seria me mostrar como você se sente. Mais do que palavras, é tudo o que você tem que fazer para tornar isso real. E então, você não teria que dizer que você me ama, porque eu já saberia. O que você faria se o meu coração se partisse em dois? Mais do que palavras, para mostrar o que você sente, que seu amor por mim é de verdade. O que você diria se eu jogasse fora aquelas palavras? Então, você não poderia consertar as coisas, apenas dizendo eu amo você. Mais

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Que palavras, more than words, são extreme, aqui no Litoral A2, na tradução da noite. 11 horas 25 minutos, e aí? Vamos continuar aqui, ó. Já vamos para a última meia hora do programa de hoje. Lembra dessa? Djavan, meu bem querer no Litoral A2.

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0: Era pra entrar a trilha, vamos lá.
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0: Muito bem. 11 horas e 32 minutos. Meu Deus. Como é que o tempo passa rápido, voa. Já entramos na última meia hora do Litoral A2 desta sexta-feira especial Noite dos Namorados. Abração de novo aqui pro casal Eduardo e Mônica. Mandou aqui, ó. Ela está ouvindo, tá toda apaixonada. Vocês são os melhores. Nota mil. Obrigado, Eduardo e Mônica. Aguimar Santos, em Colatina, ouvindo a Litoral 95,3. Não é isso, Aguimar? É o rato, né? Abração para você, para Raquel também. Raquel Aparecida. Oi, lindeza. Ela mora em Guarapari. Chegou a tempo de ouvir a tradução de hoje, né, ô Raquel? Beijo para você. Obrigado aí pela sua sintonia em Guarapari. Vi a foto lá sua com a Josi, hein? Minha amiga Josiana Galberto. Fala que mandei um beijo para ela também, tá bom? Abraço pro Tião de Linhares, na sintonia 96.9, né, Tião? Abração pro você, pra Tainara. Como sempre, arrasou na tradução. Feliz em ouvir novamente. Gostaria de mandar um abraço e um beijo quentinho pro meu namorado Juliano, que está trabalhando hoje. Então, ele que participou agora há pouco, não foi? Então, um beijão pra vocês, tá bom? Deixa eu ver aqui mais quem, ó. Tem a Natália Agostini, de Valparaíso. Estou aqui ligadinha no carro com meu amor, Lauro. Lauro Júnior. E amanhã vamos curtir Thier, patrocinados pela Litoral. Ah, que legal, cara. Fico muito feliz quando a gente fica sabendo disso, dessas notícias que vocês ganharam e vão curtir o merecido prêmio. Beijo, Natália. Valeu, Lauro Júnior. Beijo para Ana Paula, em Laranja da Terra. Boa noite, Oliver. Sem comentários para essa programação. Nossa viagem no tempo agora com esta tradução. Isso tinha que voltar. Tá registrado aqui, Ana Paula. Deixa eu ver aqui mais quem. Ô, Corujão, cadê?
4: 12 de junho. Boa noite, Oliver. Boa. Luiz Corujão, do bairro Bonfim. Tô aqui curtindo o Dia dos Namorados. Com a minha eterna namorada, minha esposa, Lacimere.
0: Tá na tela.
4: E vamos que vamos. Ela tomando um vinho e eu na gelatinha. E ouvindo essas músicas românticas na Litoral. Porque você fica mais que legal. É nóis.
0: Valeu, Corujão. Aproveita bastante a sua noite aí com a sua esposa, hein? Coloquei na tela aqui, ó, a foto de vocês. Deixa eu voltar aqui comigo. Muito bem. Só pra fechar aqui, mandar um beijo pra Franciane. Você tá desde o início, hein, Franciane? Motogirl de Jardim Limoeiro. Tem 1001 benefícios poder voltar a escutar a rádio. Planejei que seria a trilha sonora do Jantar A2. Mas meu amor só vai poder chegar depois que o programa terminar. E ainda assim será a nossa trilha sonora. Qual o nome dele, Fran? Vamos combinar o seguinte então, ó. Você sabe que no celular, se você acessar o site litoralfm.com.br, você vai, além de ouvir, vai poder, você também vê a gente. E aí dá para você voltar as últimas, eu acho que 3 horas. Então dá para você voltar desde o início e ouvir o programa todinho de novo. Se quiser salvar a tela também, então para você, então vai dar tempo do seu love também ouvir junto com você a reprise do Litoral A2. Tá bom, Fran? 11 horas 36 minutos, as melhores músicas para os melhores ouvintes na melhor rádio. Litoral, primeiro lugar.

0: The Black e Negra Lee. Um minuto. Aqui no Litoral A2.
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0: Muito bem, faltando 15 minutos para meia-noite. Estamos aqui ao vivo na Rádio Litoral FM, a número 1 do Espírito Santo. Ontem saiu mais uma pesquisa, ganhamos de novo. A mais ouvida do estado é essa aqui, que tem os melhores ouvintes, né, Magno?
3: Boa noite, olha meu Anderson! Rapaz, Magno de Colina Laranjeiras, que maravilha de programa, cara. Que nostalgia gostosa. Parabéns, Litoral. Parabéns, olha o meu Anderson, sou seu fã, você é demais. Grande abraço.
0: Outro abraço, Magno, obrigado, cara, pela moral. Parabéns a você, parceiro, você faz parte disso. Beijo pra Edna de Porto Novo, em Cariacica. Oliver, estou aqui ouvindo, está top a programação. Obrigado, Edna, que bom que você está curtindo aí também, tá? Deixa eu mandar aqui um abração pro Elivaldo de Carapina, Serra, e também da Serra, acho que é Jacaraípe, né, William?
4: Boa noite, Oliver, meu considerado, meu conterrâneo de Patinga. Aí, hoje, dia dos namorados, a mulher fez de tudo pra me casar com ela e nós casamos.
0: Conseguiu?
4: No cartório, né? Depois de 10 anos morando junto, casamos hoje. Dia dos namorados aí. Manda um alô pra nós aí, manda um abraço aí. Pra Patrícia Matheus. Tamo junto na Litoral, tomara que é legal. E a Heloíse, minha princesa, tá aqui, quase dormindo.
0: Então, um beijo pra Heloíse e pra Patrícia Matheus também.
4: Aqui é o William Gordinho, hein? Do Residencial Serra Centro.
0: Ah, tá. Residencial Serra Centro. Abração, William Gordinho, sem enrolado. Aí, Patrícia, conseguiu, hein? Até que enfim. Deus abençoe vocês, tá? Patrícia Matheus e William Gordinho também. Muito bem. E bela data também, né? Vamos voltar agora para 1979. Lost in Love. Aero Supply, aqui na programação do Litoral A2. Especial Noite dos Namorados.

0: Na Litoral, eu tô legal, direto de 1990, Crying the Rain, com A-Ha. Encerrando essa edição do Litoral A2.
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0: Pois é, isso mesmo. Encerrando essa edição especial do programa Litoral A2.

Estamos no sábado, volto nesse sábado, 1 da tarde, aqui para ficar com você a tarde inteirinha também, tá? Encontro marcado, hein? Fica com Deus. Uma excelente noite. Que Deus abençoe você e o seu amor aí. Você, menino com menina, menino com menino, menina com menina, que não tem dessa. A gente respeita todo mundo e acolhe todo mundo com muito amor, tá bom? E é isso. Encontro marcado, hein? Nesse sábado, 1 da tarde, aqui na Rádio Litoral, primeiro lugar geral.

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0: Pode deixar que eu não vou exagerar, não.
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0: 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E eu amo vocês, Sorriso Maroto.
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0: Vamos tirar essa onda junto?
1: Bora!
0: Eu sei que vocês amam essa aqui.

0: cara, meu irmão. 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Tiaguinho!
1: Tardezinha. 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

passa, hein? A paz do céu. Eu só não sei até que ponto. Tem que ver, tem que ver. Vamos assim, ó. Vamos junto com a gente, hein?

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0: 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Já passei por isso.
1: E o quê?
0: Sabe quando a gente mete o louco?

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0: Danilo e Davi, Salvador! Que pancada!
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por aqui, tem muita coisa bacana pra rolar. A gente vai falar mais sobre a estreia da seleção e o projeto Unidos pelo Ex durante a manhã. Mas quero te lembrar que hoje você vira o nosso programador. Logo mais tem você no comando e quero você participando aqui, mandando seu alô, o seu bom dia e pedindo a sua música. Para participar, manda áudio. Tiroga, bom dia. Aqui é fulano de tal, do bairro tal. Já que eu tô no comando, toca música tal aí pra gente. Na litoral, eu tô legal. E manda aqui pro nosso WhatsApp liberado a partir de agora. 27 é o código de área pra quem é de fora da nossa região. 996526580. Bora lá, gente. Pra cima. Excelente sábado, excelente fim de semana pra gente. Natanzinho, pode chegar. Chão de avião também, vem.

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0: Na litoral.
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0: eu
1: não.
0: Tô legal. Ai, sexta-feira, ninguém fica em casa, né? Gustavo Lima, assunto que dói. Teve Péricles, Ana Castela, Luan Santana, Matheus e Cauã e Lauana Prado, admitem. E essa noite que deu aquela chuvinha bacana. Que bênção, né? Bom, gente, bora aí pegar esse celular, mandar um bom dia, mandar o seu alô. 27996526580. Luiz Amendoim, fala comigo.
2: Bom dia, com muita paz, amor, alegria, que Deus abençoe o nosso dia. E vamos que vamos, com fé em Deus, hoje de feira. Vem pra feira, povão, a feira tá animada, a feira tá lotada. Vem pra feira, povão. Aqui é Luiz Amendoim, direto da feira. E vamos que vamos. Um sábado e um final de semana abençoado para todos meus amigos ligados na litoral. Tô na litoral? Eu tô legal. Um abraço pro meu amigo Beto Penitente, meu amigo Garrincha. Todos ligados na litoral. Só da litoral. É Uber, taxista, loja, farmácia. Ihu, é nóis. Vamos que vamos.
0: Ô, turma, bom dia para toda essa galera de Azeira, é Luiz Amendoim. Obrigado, turma. Bom dia, Sandra. Fala
3: bom
0: comigo.
3: Bom dia, litoral. De novo com a gente. Vamos agradecer músico, Jorge Carlos Pereira de Vitória, meu irmão, e meu irmão Paulo César Pereira, e eu, Sandra Mara Pereira, e Wellington, meu marido, minha mãe Gentil, minha mãe e minha irmã Neide, e minha sobrinha Tainá, uma Aparecida. Eu falei essa música, Sandra, Joaíto Senna, Marambeira Óbvia, mora aqui nesse tempo. E para todos que gostam, uma música romântica ou evangélica, qualquer uma, apaixonado.
0: Tá bom.
3: Todos que ouvem, e pelo menos vocês também. Um bom dia.
0: Muito bom dia, Sandra Mara. Obrigado pela companhia. Rebeca, fala comigo.
4: Bom dia, jovem tiroga. Um sábado de muita paz e bênçãos para todos nós. Vem a seleção.
0: É hoje.
4: Madrugou, hein?
0: Tô aqui.
4: Sou a Rebeca Andrade, a poderosa, a vovó do Theo. Abraço para todo mundo. Beijo, beijo, litoral. Adoro.
0: Valeu, Rebeca, muito bom dia, tá? Hoje mesmo tem estreia da seleção Brasil e Marrocos, hein? Bom dia pra Jaque, tá aí com a gente, tá mandando ver na programação. Feliz sábado pra você também, Edneia Luz, tá lá em Serra. Bom dia, Tiroga, ótimo dia, que Deus nos abençoe, amém. Rosana Camargo, lá no bairro Mário Jurizato. Quem mais? Reginaldo, bom dia, mandou a foto da pequena, a minha pequena aí, Tiroga. Que bênção, hein, Reginaldo? Daqui a pouquinho a gente manda aí o seu recado aí, o seu alô. Bom dia, Tiroga, bom dia, meio quilo tá na área, a Nath também. Bom dia, já estou por cá, Nath Ferreira, bom dia. Só mais um aqui, o Wanderson Charadex, fala comigo.
5: Bom dia, Tiroga, que nosso dia seja abençoado por Deus aqui. É jogo do Brasil hoje. Não é jogo de rebaixamento, não. Uai. Muito obrigado, Tiroga. Tô com a rede legal, tô com a rede litoral. Essa rádio show, essa rádio todos capixabas do Brasil e do mundo. Vai, seleção Flá!
0: Ih, rapaz! Ou é, o Tassi Wanderson Charadex tá aí, ó. Já tá no clima, já na Copa. Ó, oh, bom dia, feliz sábado pra você e sua família, amém. Obrigado, Zira Winter. Tá com a gente lá em Nova Venécia. Manu Batidão, vem pra cá.
6: Ei.

0: Guilherme Benuto, milionário. Teve Mumuzinho, teve Maru Batidão, Tic Tac. Bora lá! Celular na mão, já manda aí o bom dia, já manda aí o seu alô, manda alô pra tua galera. Tá aniversariando hoje, vem comemorar com a gente, ó. Parabéns pra você que tá soprando velhinhas nesse dia 13 de junho. Saúde, vida longa, muitas bênçãos aí na sua vida, tá? Bora lá, quem tá com a gente aqui? Bom dia, Tiroga, abençoado fim de semana, é a Vera do bairro Pôr do Sol. Bom dia pra Marlene Stocco lá de Graça Aranha. Daqui a pouquinho a gente toca sua música no Você no Comando. Bom dia, Tiroga, ótimo final de semana pra nós, o Márcio Gozer passando por aqui. Valeu, Márcio! Tamo junto! Maurício, tô por aqui, fala comigo!
1: Fala, Tiroga, cadê você, meu peixe?
0: Aqui?
1: É Maurício aqui, Tiroga. Tô aqui na Piaba, aqui, eu, amigo Tigrinho, o nosso pedreiro cabeça, calça riada. Fala aí, Tiroga, hoje a seleção brasileira tá em campo, hein?
0: E aí?
1: Metade do time é jogador do Mengão, hein? Só que nós vai torcer pro Marrocos, hein?
0: Ih!
1: É nóis, Tiroga.
0: Hã? Que isso, Maurício? Bora aí, gente, vamos fazer aí nossa... os nossos palpites aí... Manda aí o seu palpite, gente. Brasil, Marrocos estreando hoje na Copa do Mundo lá dos Estados Unidos, México e Canadá. E aí, você acha que vai ficar qual placar do jogo? Não tá valendo nada, nem a bala juquinha. Mas vamos lá, mandar aí o seu palpite. Quanto que você acha que vai ficar o jogo da seleção brasileira hoje? Brasil e Marrocos, hein? A Rebeca já mandou aqui, ó. Jovem Tiroga, novo mascote da seleção brasileira, meu netinho Theo. Ai, tudo... uniformizado aqui, com a camisa da seleção. Eita, sapequinha, né? Valeu! E aí, manda aí, 996-526580, além de mandar o seu alô, pedir a sua música no Você no Comando, manda aí o seu palpite para o jogo de logo mais.
2: E depois do intervalo...

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0: Marília Mendonça, Leão, na Litoral. Eu tô legal, tô pra lá de tranquilo. Obrigado pela companhia, tá? 996526580 é o nosso WhatsApp. Manda aí o seu alô. André, fala comigo.
1: E aí, Tirogão, bom dia. Rapaz, vamos lá pra área verde. Como é que é o nome da senhora?
2: Mara.
1: A dona Mara tá aqui. Boninho, Will. Ah. Todo mundo lá pra área verde, lá, só pra falar assim, 1-0, Paquetá, segunda-feira, passar essa música pra mim. Rapaz, aquele abraço lá pra um bom dia pra mãe Vânia, a benção, pra Rana, pra Adriana, pro Marco. Ei, Felipe, se você estiver trabalhando hoje. Aí, ó. Você tá falando aí, ó. Na Litoral tá mais que legal, tiro, aquele abraço.
0: É isso, André. Você é um pamparrão mesmo, hein? E por falar, hoje a gente vai estar lá na área verde, né? Um evento muito bacana, Unidos pelo Hexa, realização da Prefeitura Colatina aí, né, com a patrocínio do Nesc, vários parceiros com a gente. E o seguinte, hein, a nossa equipe vai estar por lá, vai ter brindes, a gente vai estar lá a partir das 6 horas, todo mundo está convidado, vai ter um super telão lá de 32 metros quadrados, 8 metros de largura, 4 metros de altura. Depois do jogo vai ter show, vai ter brindes pra galera. Ó, vamos lá, gente. Aí, eu tô querendo saber o palpite aí, ó. Quanto você acha que vai ficar o jogo da Seleção Brasil e Marrocos hoje na estreia, hein? Rosemary, fala comigo.
3: Tiroga, Rosemary de Colatina Velha, 3-1 pro Brasil. Rosemary de Colatina Velha.
0: Ai, confiante, né, Rosemary? Tem que ser mesmo, hein? 3-1 pro Brasil, o Bruno Anderson. Bom dia! Hoje vai dar 2-1 pro Brasil. Valeu, Bruno! Bom dia pra Rosemary Loureiro com a gente. Marina Rogério, fala comigo!
4: Bom dia, Tiroga. Marina dia. Rogério, do bairro Colúmbia. Hoje eu quero mandar um abraço pra minha amiga Nilzeli, que tá aniversariando hoje. Pra minha amiga Alcione. Pra Rosângela Bernardone. Pra Laís Silvestre, a Bará, pra todos que estão ouvindo, pra minha família Rogério São Silvano e todos os COB. Um abraço, tchau, tchau, fica com Deus, bom final de semana.
0: Bom fim de semana, Marina! Fala comigo, Rogério Marianelli, tem palpite pro jogo de hoje também? Fala comigo!
5: Fala, Tiroga! Como é que você tá, meu amigo? Bom dia aí!
0: Beleza, cara.
5: Beleza pura.
0: Joia.
5: Hoje tem seleção, hein?
0: Hoje tem.
5: 2-0 pra seleção. 2 gols do Rayan. No segundo tempo ele vai entrar e vai fazer 2 gols.
0: Ô, rapaz!
5: Tô aqui com o vereador Lindenberg, Tiroga. Ouvindo o Litoral. Aí, Marília aqui. Valeu, Tiroga.
0: Pô, valeu. Abraço aí ao casal aí do governador Lindenberg. 2-0 com gol de Rayan Vascaíra. Ah, Vascaíra aí. Fala comigo!
6: Bom dia, Tiroga, meu amigo, bom dia, ouvintes da Rádio Litoral. Aqui é o Newton.
0: Fala, Newton.
6: Conhecido mais como Mineiro, apelido, Mineiro.
0: Fala, Mineiro.
6: Ô, Tiroga.
0: Oi.
6: Ô, meu amigo, se não for pedir muito, tem como você botar na rádio? Hoje estou me oferecendo eu mesmo para tomar conta do sítio, de uma chácara, entendeu? Uhum. Animais, gado, o que seja.
0: Uhum.
6: Algum interessado aí, me chama no zap aí, Tiroga. Valeu, amigo. Obrigado, um abraço.
0: Oh, valeu, Mineiro. Beleza, você já mandou o recado, então. Se alguém entrar em contato, eu passo aí o seu contato, beleza? Deixa eu ir pro break, já passou da hora, tá?
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0: na Litoral. Eu tô legal, Diego e Vitor Hugo, beijei a cura. Oh, bora aí pro nosso WhatsApp. 27996526580. Hoje tem estreia da Seleção Brasileira. Brasil e Marrocos, qual é o seu palpite, hein? Bora lá pra Portugal. Casal Diego Meirelles e Naline, né? Toda a família aí tá preparando um churrasco aí. Eu não sei se o cardápio aí é porco. Ô Diego, como é que tá aí, hein? Naline, tem palpite pro jogo de hoje também?
1: Oi, Tiroga. Assim, a esperança é que o Brasil vá pra final. Final não. Que ele seja hexacampeão.
0: Aí.
1: Ó. Mas, se não for, nós estamos pra Portugal, né? Pra despistar.
0: Ah, tá lá em Portugal.
1: Mas vai sim, vai sim. E hoje eu boto aí 2-0 pro Brasil.
0: Opa, 2-0 pro Brasil, diretamente da torcedora Naline lá em Portugal, hein? Ai, deixa eu ver quem mais aqui com a gente. Marcinho tá lá em São Gonçalo, no Rio de Janeiro. De Portugal, a gente vai lá pra São Gonçalo, no Rio. Fala comigo!
2: Oi. Boa noite.
0: É de dia.
2: Será que vai ter gol do Rayan hoje?
0: Aí
2: é
0: sim.
2: Hoje, hein, Tiroga? Vamos ver o nosso Rayan brilhar na seleção, hein? E, ó, quarta-feira já estarei por aí, hein? Um abraço, meu amigo. Beijo pra todo mundo.
0: Ô, oh, valeu. Será que vai ter gol do Rayan hoje? Aí, pode ser, né? O Vinte Rogério já falou aqui, o Mariano Eric, 2-0, dois gols do Rayan no segundo tempo. Bom dia, meu povo da Rádio Litoral. Bom dia, Edvaldo. Sassá lá do Morada do Sol. Aproveitar e mandar um salve e um bom dia também, especial para a turma lá do restaurante do Negão. Aí também no bairro Morada do Sol. E a turma já está preparando aquele almoço especial. Aquela comida nota 10. Valeu, Negão, Beto, toda a turma aí, obrigado pela companhia, bom trabalho, tá? Larissa, fala comigo!
3: O palpite de hoje, Tiroga, é 2-1.
0: 2-1.
3: E é, rumo ao Hexa, né?
0: Rumo ao Hexa! Valeu, Larissa! Tá com a gente lá pro lado de Marilândia, Rosângela Bernardoni, fala comigo!
4: Bom dia, Tiroga, tudo bem com você? Sou eu, Rosângela Bernardoni, do bairro São Miguel. Tiroga, oi. Deixa eu mandar um bom dia pra você, pra toda a sua família, pro meu esposo Paulo, pro Ney Oliver, Diego Lira, Luiz Carlos do Negão, pra todos da família Bernardoni, pra Marina do Colúmbia, beijos Marina, pra Marcinha Brite de Resistência, pra todos os ouvintes. E beijos, Tiroga, tenha um ótimo sábado.
0: Beijos pra você também, excelente sábado. Quem mais? Fala comigo!
5: Bom dia, Tiroga. É a Marta do aeroporto. E o palpite pra hoje?
0: Manda.
5: Eu tô confiante.
0: Manda, então.
5: 2-0. É claro, pra nós, né? Uhum. Brasileiros que não desistimos.
0: Isso aí.
5: Muito obrigada, Tiroga.
0: Eu pensei que você ia mandar uns 4-0, mas quando falou assim, tô confiante, vai vir goleada aí. Ai, que bacana. Deixa eu colocar mais gente aqui. Bom dia, Aldineia, do Extra Bom. Ei, Aldineia, passando para desejar um bom dia a todos os ouvintes da Litoral. Quero mandar um beijo pro meu esposo, Newton, e dizer que amo muito ele. Ô, oh, que bacana. Eu acho que o Newton também passou por aqui, ó. Mandou áudio. Newton, fala comigo.
6: Bom dia, Tiroga. Bom dia, filhos da Litoral.
0: Bom dia.
6: Fala aqui, é Newton, do bairro Nossa Senhora Aparecida, Tiroga. Sábado, jogo da seleção. Hoje vai dar Brasil. 2-1 Brasil hoje. Tiroga, quero mandar um abraço a todos os ouvintes, especialmente para minha esposa, Aldinei. Na Litoral, que é mais que legal.
0: Boa, tá retribuindo aí o alô. Valeu, Newton. Deixa eu ver mais quem aqui. A Vanessa passando por aqui. Fala comigo, Vanessa!
7: Bom dia, Tiroga!
0: Bom dia!
7: Bora mexer o doce! Bora trabalhar um pouquinho pra mais tarde a gente fazer o quê?
0: O quê?
7: Né? Comemorar, né? Já tô comemorando desde agora. Eu e você já estamos na expectativa aqui. Bora acompanhar o Brasil rumo ao Hexa. Hoje, avenida, hein?
0: É isso
7: aí! A gente se vê lá!
0: 6 horas da noite a gente vai estar por lá já, hein? Pode marcar! E ela mandou o palpite aqui, ó, 2-0 para a Seleção Brasileira. Valeu! A Vera Lúcia, lá do bairro Pôr do Sol, mandou aqui, ó, 1-0, Tiroga, pro Brasil, hein? É, já tá de bom tamanho, começando com vitória. Bom dia, abençoado Tiroga. Bom dia, Bernadette Loss com a gente lá no bairro Honório Fraga. Bom dia para Renilda Rangel, Fábio Freitas. E a galera, baixa o volume aí. Baixa o volume. Vai, deixa eu tirar o fone aqui também. Pronto. Fala comigo!
8: Maria, Maria, Maria, Maria! Meu amigo Tiroga! Hoje eu tô aqui pertinho, Tiroga. Tô aqui pertinho. Tô do lado do castelo aqui, Tiroga. Só te filmando!
0: Eu avisei, Tiroga, hein, galera?
8: Fala com você, cara. Canta um Raul. Canta um parabéns aí pro meu amigo Diego, cara. Tá completando hoje 34 anos, rapaz. Dá aquela caprichada aí pra ele, Tiroga. E eu tô aqui, Tiroga, do ladinho, hein?
0: Eu, hein? Você é um fanfarrão, mas Diegão, oh, cara, parabéns, não tem a rahuhu, mas ó, oh, uma salva de palmas pra você, saúde, vida longa, muitas bênçãos aí em sua vida, cara. E ó, oh, cuidado com o Fábio Freitas aí, hein, Diegão, tá do ladinho, hein. E o Diego Meirelles me confirmou lá em Portugal, o churrasco que tá saindo, o cardápio é de porco. Ai... Manda o sinal, Diego! Bora com o Pichote! Mande o sinal! Vou mandar o sinal pra vocês aí.

0: Litoral, muito legal. João Gomes, ele não merece você. Amor de fim de noite. Teve Henrique Juliano, saudade de quem eu sou. Pichote, mande um sinal. Mande aí o seu palpite aí. Seleção brasileira estreando hoje. Brasil e Marrocos. Qual é o seu palpite? Não tá valendo nada, nem bala chiquinha, nem nada. Mas é só pra gente brincar aqui e participar e ver como é que tá aí o termômetro do torcedor, se tá confiante, se não tá. Deixa eu ver aqui a turma. Não sei se eu já coloquei os áudios aqui. Aqui acho que já foi, né? Vamos pra lá, pra cima aqui. Bora lá, Jadson, fala comigo!
1: Bom dia, Tiroga! Brasil 2-0 hoje, Palmeiras é líder.
0: Ai, ai, ai! É um fanfarrão, né? Tá bom, 2-0, tá bom, bom demais. Esse monte de gente... Quem é que tá mandando? Fabrício Pereira. Esse monte de gente pintando rua pra ver a vitória do Marrecos. Ah. Ô, Fabrício! Respeita a polícia, rapaz. O homem colocou 2-0 pro Marreco. O Brasil não vai perder hoje, ele falou. Eita, é um fanfarrão, hein? Quem mais? Jaque!
2: Bom dia, Tiroga. Meu palpite no jogo do Brasil é 2-1. Um do Paquetá e o outro do Alexander. Meu nome é Jaqueline. Na Litoral tá mais legal.
0: Ai, valeu, Jaque! Eu acho que o Brasil vai ganhar bem hoje. Eu tô achando. Ganhar uns 4. Tô achando, hein? Bom dia pra Cida, do bairro Esplanada, com a gente. Jackson, fala comigo!
3: Bom dia, Tiroga. Vamos pescar aqui no Casquinha, filho. Ai. Jackson Santos da Silva aqui, por carro.
0: Bora!
3: Pegar um peixinho pra fritar, né?
0: Aí é bom, hein?
3: Sabadão, né?
0: Sabadão, abraço pra turma aí no Pesque Pague do Casquinha. Lá no Carlos Germano Nalma, né? Quer dizer, entra ali, depois pra lá, acho que é outro nome, né? Ô, Marta, você mandou o palpite, né? Aí você tá, mandou o que aqui?
4: Pois é, Tiroga, é a Marta. Você sabe, né? A gente aprendeu a não ser tão pretensioso, principalmente morando no Brasil, né, Tiroga?
0: Uhum.
4: Então, 2-0, eu acho
0: tá,
4: que...
0: Tá de bom tamanho, né?
4: Sem muita pretensão, tá bom. Você não acha?
0: Eu acho que dá mais.
4: Eu queria ouvir tanto a música do Gustavo Lima, aquela que diz que os homens são vagabundos. Mas nem todas, né, Tiroga? Só que eu não consigo ouvir, eu tô pedindo essa música desde a semana passada.
0: Eu, hein? Ela passa quase, passa todo dia. Vai passar dentro dos 60 minutos, tá bom? Já tô vendo ela aqui na programação. Tiroga, eu acho que vai dar 2-1 pro Marrocos. É o Fábio Freitas. Será, rapaz? Bom, jogo é jogado, né? E lambaria é pescado, como dizia o poeta. Ai, fala comigo, Alexson.
5: Bom dia, Tiroga.
0: Bom dia.
5: Brasil hoje vai ganhar de 1-0. Vitória. Na Litoral, tô legal.
0: Hoje tá de bom tamanho. Ih, vou falar aí que jogo é jogado e lambaria é pescado. O Jackson já tá lá no casquinho, já mandou a foto de um peixe aqui. O cara já pegou uma tilápia lá, ó. Pronto. Ó, e daqui a pouquinho tem você no comando, eu tô esquecendo de falar. Manda aí o seu pedido, manda aí. Tiroga, bom dia, aqui é fulano de tal, do bairro tal. Já que eu tô no comando, toca aí a música tal aí pra gente, na Litoral, eu tô legal. E manda, 996-526580. Meu amigo Giglis tá na área, ele e o filhão Bento. 3-0 pro Brasil, hein? É o palpite do Kiglis e do Bento. Ô, Kiglis, essa foto que você mandou aqui, cara, o Bento torce pra esse time aí, cara? Você vascaíno e ele torce pra esse time aí que ele mandou? Ai, ai, ai, hein? Deu ruim aí, hein? Que você arrumou? 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

0: Diego Soares, que ele que era cantor aí do grupo Bom Gosto, né? Me mandando ver aí, também entrando no Clareou. Que fez a música aí do Araqueto, né? Amantes. Que bacana! É a nossa programação especial de sabadão, de fim de semana. Obrigado pela companhia dos 95,3. 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E é isso, hein? Logo mais, 6 da noite. E aí, pode dar o seu palpite aqui também na nossa programação. Acho que vai ficar de quanto, hein? Brasil e Marrocos. A Rebeca Andrade, lá do Aparecida, falou: meu palpite é 2-0 pro Brasil, hein? Ó, Rebeca. Boa, hein? Boa, hein? Rosângela Bernadori, voltou? Fala comigo.
1: Ei, Tiranga, bom dia. Sou eu de novo, Rosângela Bernadori, do bairro São Miguel. Tiroga, manda aí um alô especial para minha colega Rose, a mãe do Diego Lira, de Colatina Velha. Tá brava comigo, Tiroga, que eu não mandei alô para ela.
0: Ai,
1: beijo,
0: ai, ai.
1: Rose, te amo, meu amor.
0: Valeu, Rose, bom sabadão, hein? E puxou a orelha da Rosângela Bernadone. Valeu, bom dia, Jones Torezani, sabadou, que o nosso dia tenha paz, livramento, bênçãos e muita proteção de Deus, bom dia, amém. O Márcio Gleick tá na área, lá no Córrego Sergipe, Governador Lindenberg, um bom sábado para todos, bora tomar um café e fazer faxina ouvindo a Litoral. E a mamãe Sulinha também tá ouvindo a Litoral e me colocando na faxina, né, gente? Abraço pra turma do Córrego Sergipe, a turma de Governador Lindenberg. Um abraço a toda a turma aí, hein? Washington mandou áudio, fala comigo!
2: Bom dia, Tiranga. Bom dia, bom dia, bom dia. Hoje é sabadão,
0: bom
2: hein?
0: Bom dia!
2: A seleção vai começar, aqui é o Washington de Vila Amélia.
0: E aí, Washington?
2: Bota fé, não tô em Vila Amélia mais não, mas tô curtindo vocês, tô sempre, nunca vou deixar de seguir vocês.
0: Ô, cara, obrigado.
2: Mas eu tô legal, tô mais que legal, tô mais que tranquilo, hein?
0: Ô!
2: Tiranga, já que eu tô no comando, então...
0: daqui a pouquinho, mas... tá completo o quadro aqui. Depois do break, é você no comando.
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1: Bom dia, jovem piroga. Sou eu de novo. Ah, estou no comando. Sou a Rebeca Andrade, a poderosa, a vovó do Theo. Estou no comando. Vamos ouvir Sua Boca Mente com Zé Felipe e Ana Castela. Bom, beijo, beijo, litoral. Adoro.

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1: Ei, Tiroga, bom dia. É o Reginaldo, da Piaba do Norte. Mandando aí pra você botar no... quem tá no comando. É, eu queria ouvir uma música aí também. Pode ser qualquer uma do Natanzinho aí também. E desejar um feliz aniversário, que foi ontem, da minha esposa, que eu amo tanto. 35 anos dela chegou. Eu queria desejar pra ela um feliz aniversário e falar com ela que eu amo muito a ela. Ela é a paixão da minha vida. Ela é a razão do meu viver. E um bom dia, um abraço pra vocês todos aí da Litoral. Na Litoral nós estamos legal. Um abraço, Tiroga.

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1: Bom dia, Tiroga, que é Marlene dos Anjos, Toco de Gressaranha. Bom dia a todos os ouvintes da Litoral. E um ótimo sábado para todos. Toca para mim o Alemão do Forró. Fica amor para oferecer para todos os ouvintes da Litoral.

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2: Bom dia, Tirado. Mariana Rogério, do bairro Colúmbia. Já que eu estou no comando, eu quero vir com o Gustavo Lima, retrovisor. Manda para todos que estão ouvindo, para a Thelminha, para você e para o Alcione Quintino. Um abração. Tchau, tchau. Com Deus.
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0: legal, Gustavo Lima, retrovisor, fechando aqui o Você no Comando, hein? Ó, rolou também o Alemão do Forró, Fica Amor, teve Natanzinho Lima, Me Apaixonei Nessa Morena, Zé Felipe, Ana Castela, Sua Boca Mente e Bruno e Marrone, Menina. E aí, curtiu? É, tem que pedir cedo, senão fica de fora, mas é bacana, né? Logo mais à tarde tem mais uma edição pra você curtir com a gente. 996526580 é o nosso WhatsApp, manda aí o seu bom dia, manda alô pra tua galera, manda aí o seu palpite, acho que vai ficar de quanto a estreia da seleção hoje na Copa do Mundo, Brasil e Marrocos, hein? Manda aí, 996526580, fala comigo, Sebastião!
1: Bom dia, Tiroga, como se diz, eu respeito todos os adversários, mas hoje o meu palpite seleção e Marrocos, meu palpite é 3-1, vamos respeitar o adversário. O meu palpite hoje é 3-1, Brasil, 1 Marrocos.
0: Boa, boa, Sebastião! Bom dia, Tiroga, bom dia, Penha, tá lá em Colatina Velha. E olha aqui, o meu palpite é 3-0 para a seleção brasileira. Vamos pro Hexa. É isso aí, Penha, confiança aí. 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Lá no telão pra gente assistir aí o jogo da seleção, hein? Unidos pelo Hexa. Hoje, 6 da tarde, vai ter brinde pra galera lá também. Ó, vai ser bom demais esse evento pra gente levar, vista-se de verde e amarelo, né? Pra gente levar a nossa energia positiva pra seleção brasileira. 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Bora lá, hein? Mas quem aqui com a gente? Hoje, Brasil 1, Marrocos 0. É o palpite do Júlio César. Ai, deixa eu mandar um bom dia aqui pra turma lá em Baunilha, curtindo a nossa programação. Bom dia pra Dayana, pro Criolo, pra Chay, Carol e o Otávio. Valeu, turma. Família aí, obrigado pela companhia, turma lá em Baunilha. Márcio Gleick chegando por aqui com palpite. Meu palpite é... Ih, ele tá escrevendo ainda, cara. Colocou Brasil 2, Marrocos 1. Ah, valeu, Márcio Gleick, lá no Córrego Sergipe. Bora pro break, a gente já volta.
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0: na Litoral, eu tô legal, já falou, não mexe nas minhas gavetas da Nina e Davi. Teve Menos é Mais e o Natanzinho pela última vez. Teve Mumuzinho, tem que provar que merece, hein? E hoje quero te lembrar que a programação é especial. Daqui a pouquinho, às 10, tem 60 minutos só de música. Hoje, depois, a partir do meio-dia, a gente entra em rede, né, com a Litoral Vitória. 14h tem Pagodés Litoral. Na verdade, são duas edições. Às 2 e às 6 horas da noite tem Pagodés para você curtir na nossa programação. Hoje também, às 17h, tem um DJ Jonas Brown com Segue o Baile. Isso, é muita coisa bacana para rolar. Bora ali, deixa eu ver mais quem passando no nosso WhatsApp. Bom dia, meu garoto! É o Luciano Alves, o pajé. Manda um alô pra galera do agro, eu acho que é isso. E mandou aqui o palpite, ó. 4-1 pro Brasil. Pajé, eu também tô achando que vai por aí, hein? Valeu, cara! Tudo de bom aí, a turma lá em São Roque do Canaã. Deixa eu ver mais quem aqui. Mandar um salve pra turma lá em... Cadê aqui, ó? Eita, Vanildo! Bom dia! Lá em São João de Petrópolis, né? Santo Antônio. Santo Antônio do Canaã. Pera aí. Onde é que é aqui? Tá mandando aqui, ó. Comunidade Santo Antônio do Canaã. Tem festa por lá. É festa Santo Antônio, né, gente? Amanhã... Tem festa bacana, todo mundo convidado. Valeu, Vanildo, a turma lá em Santo Antônio do Canaã, Santa Teresa. Aqui em Colatina também, né? No bairro Santo Antônio também tem a festa lá na comunidade acontecendo nestes dias, né? Inclusive, todo mundo convidado amanhã, hoje, né? Dia 13 de junho aí, ó, às 17 horas, tem a celebração solene, a tradicional bênção dos pãos, a comunidade do bairro Santo Antônio, tá, gente? Aí você pode levar aí os seus pães, né, para serem abençoados e celebrar com o padroeiro do amor e da família, Santo Antônio. Valeu, comunidade, obrigado pela companhia. Depois tem serviço lá de barraquinhas também. Deixa eu ver mais quem aqui com a gente. Bom dia, Tiroga! Meu palpite é 2-1 Brasil, hein? É a Selma do bairro Operário. Ó, gente, hoje não tá valendo nada, não, hein? É só pra gente brincar mesmo e ver como é que vai ser a nossa turma. Ih, rapaz! Ih, quem chegou aqui, hein? Ele. O pai de nada, bicho. Será? Eu não... Nem... Mandou. Vamos ouvir, vamos ouvir, vamos ouvir.
1: Bom dia, Tiroga. É, Tiroga. Brasil hoje... É 1-0 Marrocos hoje, hein? Essa seleção aí, já falei, não vai longe, não. Não vai passar das oitavas. Uma vergonha essa seleção aí, uma vergonha. E o Haiti, né, vai perder da Escócia, 3-0. E a Suíça vai ganhar do Catar, 4-0. Os palpites aí de hoje aí. Então, não vai ficar pessoal tão animado aí, não adianta ficar animado, não. E essa seleção não vai longe, não. Uma vergonha.
0: Pessoal, aí a galera já conhece o pai de nada. Eu acho que agora a gente tem chance de ganhar, hein? É Copa do Mundo.
1: Põe isso aí. Uma vergonha essa convocação aí. A França que vai ganhar essa Copa. Já falei isso mil vezes.
0: Dá tudo errado, como fala.
1: O povo tá pintando rua aí, fazendo esse negócio, sei pra quê. Não vai, o Brasil não vai ganhar nada. É isso aí, valeu, Tiroga.
0: O homem tá torcendo.
1: Em 2022 eu falei a Argentina que ia ganhar, né, Tiroga? Deu certo. Agora eu tô falando da França. Vai dar certo de novo. Se Vini Júnior aí, Paquetá, isso aí não ganha nada, não, Tiroga. Isso aí é fogo de palha pra seleção. É a seleção mais feia dos últimos 100 anos aí.
0: Ai. Últimos 100 anos, a Copa do Mundo começou em 1930, cara. Vai fazer o centenário na próxima Copa. Ai, ai, ai, o homem é um fanfarrão mesmo, hein? Ai, ai, ai. A turma lá de Baunilha pedindo toca um Pablo pra nós. Agora, o Você no Comando passou. essa aí passou. E o Pablo, não sei se vai estar na programação, mas vamos ver aqui se vai rolar, hein? Deixa eu ver mais quem aqui. Fala comigo, Amarelinho das Arábias.
2: Alô, Tiroga, Amarelinho das Arábias, hein? Rapaz, você tá trabalhando demais, moço. Te topei lá no Rede Show, todo lado que olha, você tá só trabalhando.
0: Rapaz.
2: Mas deixa eu falar rapidinho, Tiroga, vai. Ontem meu aniversário,
0: ontem.
2: 4.8, graças a Deus. Teve surpresa, teve um monte de coisa. Tiroga, postei no meu status. Se alguém me perguntar a palavra que define meu dia, no caso eu falei isso ontem.
0: Ah.
2: A palavra que define o meu dia, gratidão. Se me perguntar que fase da vida você está vivendo, simplesmente a resposta vai ser a melhor fase. E é só gratidão a Deus por estar completando aí, completei ontem 4.8. Aquele abraço para toda a minha família, minha esposa Elaine, minha enteada Victoria Kathleen e a galerinha que fez a surpresa ontem. Muito obrigado de coração. Tchau, obrigado.
0: Boa, Amarelinho das Arábias, cara. Parabéns, tá? Saúde e vida longa. E hoje a gente vai estar lá na Areia Verde, hein? Todo mundo convidado para assistir aí o jogo da seleção num super telão lá, hein? E ainda tem brindes pra galera. Ah, vai ser bom demais. Fala comigo, quem é? O Zé Mulambo?
3: E aí, Tirogão, manda um alô aí pro Zé Mulambo aí.
0: Ô, tô mandando aí, ó.
3: E eu vou falar o placar do jogo hoje.
0: Diga, não me esconda nada, diga.
3: É 1-0 pro Brasil.
0: Tá bom. Valeu, Zé. Grande abraço aí. Quem mais aqui? Então, o Fabrício Pereira falou que 2 pro Marrecos. Gol contra de Neymar. Ih, rapaz, tem gente que é do contra mesmo, hein? Ave Maria. Fala comigo, Beto.
4: Ei, Tiroga, bom dia, meu amigo.
0: Bom dia.
4: Paz e bem na vida de todos aí. Esse cara aí que tá torcendo aí pra... contra o Brasil aí. Vou falar um negócio pra você, hein?
0: Pera aí, rapaz. É o pai de nada. Cuidado que você vai falar aí, hein?
4: Brasileiro não, tá?
0: Ele é.
4: Pode pegar o... a identidade dele aí, que ele não é brasileiro, não.
0: É Paraguai.
4: Deve ser argentino, alguma coisa assim.
0: É Paraguai.
4: Brasil hoje, 2-0.
0: Ô, Beto, o pai de nada é paraguaio, cara. Eu acho que a gente descobriu aí a nacionalidade dele. É o pai de nada paraguaio. Bom dia, Tiroga. Manda um alô aqui pra nós do restaurante do Negão. Ô, turma, bom trabalho. Mandei mais cedo aí. Uma alusão pra vocês, mas obrigado, tá? Bom trabalho pra turma aí.
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0: Abitonal, muito legal. Natan Zavaqueiro, aproveita que eu tô obrigado. 10 horas, já já, 60 minutos só de música. Que bom que você tá com a gente aqui nos 95,3. Litoral Noroeste em Colatina pra todo mundo. 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O pai de nada passou por aqui, vigorando o Brasil, e a galera vem falando aqui, ó. Fala comigo, Sebastião!
1: Tiroga, fala com esse aí, precisa mandinar aí, que não sabe nem o dia que nasceu, nem sabe rezar.
0: Não é mãe de nada, é pai de nada.
1: Fala com ele que não é brasileiro, não. Ele tem que mudar pra fora do Brasil.
0: É Paraguai o pai de nada, Sebastião!
1: Ele não sabe torcer, então tem que aprender a torcer.
0: É isso aí! Ô, Nath, o que ele... Ei, Nath, o que que ele é?
2: Bom dia pra todos os ouvintes, bom dia pra você aí. Eu vou te falar um negócio, esse Wagner é um farfarrão.
0: Eu não falei?
2: Nem parece que é um brasileiro, gorando o time nosso brasileiro antes da hora.
0: Eu não falei?
2: Não tem condições. Ele é um farfarrão. Nós vamos dar de 3-1 no Brasil. O Brasil vai ganhar de 3 hoje, 3-1. E Deus abençoe que ele ganhe, nós merecemos. Nós somos brasileiros, nós nunca perdemos. E manda um alô para todos os ouvintes, para Gilbinda aqui no bairro Santos Dumont, para Kátia, pro bar Tira e para todos os ouvintes aí. E me manda um alô pro Cuspido. Bora paquetar.
0: Bora paquetar, mas tem gente que tá do lado do pai de nada, hein?
3: Oi, alô?
0: Ô Geraldo Borracheiro, fala oi, comigo.
3: Alô, Tiroga, bom dia. Hoje vai ser 2-0 pra Rock, hein? Ou contra do Paquetá.
0: Ih, o cara já tá gorando até o Paquetá, hein? Ô Jefferson Violente, o que é que você falou?
4: Bom dia, Tiroga. Hein, o pai de nada aí falou certo, não passa não. Isso não é seleção não, moço. Seleção era Romário, Bebeto, o Bruxo. Esses meninos aí só querem vestir camisa só e não fazer nada, ganhar o dinheiro deles, rapaz. Isso não vai passar nem das oitavas, vai ganhar.
0: Será?
4: É, pra mim, a minha opinião.
0: Manda.
4: A minha opinião é 7-1 pro Marrocos.
0: O quê?
4: Beleza? Um abraço, um beijo do gordo. Uou, é pampam pra carinha.
0: Rapaz, 7-1? Será, meu querido Jefferson? Ô, Terezinha, fala comigo.
5: Bom dia, Tiroga, gente boa. Em Tiroga, pra pagar a língua desse paparrão, quem vai fazer o gol ainda vai ser o do Vasco, sei lá, ainda.
0: Uhum.
5: Vai ser o gol do Rayan ainda, pra pagar a língua dele.
0: Tomara!
5: Pai de nada, sabe de nada, não.
0: Sabe nada! Deixa eu ver mais quem aqui com a gente. Marino, é você, fala comigo.
6: Bom dia, Quiroga. Aqui é o Marino, do bairro Santo Antônio. Tá eu, Guedes, aqui ouvindo a FM e curtindo o seu programa, meu garoto.
0: Obrigado,
6: cara. Hoje é Brasil 3-0. Abraço, fique com Deus. Boa final de semana.
0: Pô, igualmente, cara. Tudo de bom aí. Jackson, uma porçãozinha bonita lá no casquinha, Jackson.
7: É, Tiroga, já que eu não peguei nenhum peixe, é melhor comer então, né? De uma porção e...
0: E é melhor.
7: Vai mastigar, né? Peguei peixinho pequeno mesmo. Tá de palpite do jogo aí, Tiroga, tá rolando aí.
0: Vai.
7: Aí que der, 2-1, Brasil.
0: 2-1, Brasil, né? Beleza, é isso aí, manda aí, galera, o palpite aí. Vê o que tá rolando aí com a gente aqui. Ô, Lucinéia, bom dia, fala comigo.
8: Bom dia, Tiroga. Sou a Lucinéia do Bairro São Judas Tadeu. Agora eu descobri aonde você compra verdura lá na horta, tá? Um dia desse eu passei lá e eu te vi, você lá na horta ali, Maria das Graças.
0: Ah, Lucinéia, você, hein? Tá aí me vigiando. de vez em quando a gente vai lá na horta mesmo. Pegar produtos fresquinhos da natureza, né? A gente vai lá mesmo. Bora aí, gente.
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1: Bora lá então, sabadão merece, né? Ó, programação bem bacana pra você curtir por aqui. A gente só vai parar de tocar música pra mandar o seu alô. Celular tá na mão, já pega e manda. Manda áudio que é bacana de te ouvir. Ah, manda aí o seu palpite pro jogo da seleção brasileira hoje contra Marrocos, estreando na Copa do Mundo. Então manda 27 996 526580.

0: 3361-3652-6580. Aí pode mandar áudio. Ah, é melhor você mandando o áudio aí pra gente também, pra poder participar aí com a gente da nossa enquete. Queremos saber de você aí, quanto você acha que vai ficar o jogo de hoje, Brasil e Marrocos, hein? Hoje tem estreia da seleção. Inclusive, a gente já convida você para descer para a área verde da Avenida Beira Rio. Vai ter um super telão lá, um mega telão. 8 metros de largura, 4 metros de altura. Vai ter brindes para a turma com a nossa equipe. Oh, vai ser bom demais, hein? Vista-se de verde e amarelo, leva a família, leva os amigos. E vai ter show ainda. No finalzinho aí, no final do jogo, pra galera curtir ainda. Vai ser bom demais. Bora lá. Vamos lá, colocar o ouvinte pra falar aqui. Fala comigo, Betinho.
1: Fala comigo, Tiroga. Bom dia, tudo bom, meu rei?
0: Bom dia,
1: Betinho,
0: cara.
1: Betinho, bairro São Vicente. Tiroga, Brasil e Marrocos hoje, 2-1 Brasil. Eu só tenho uma dúvida, uma pergunta para fazer.
0: Diga.
2: Oi, boa noite.

0: Valeu, Betinho. Eu espero que sim, cara. Pelo menos uns dois. Deixa eu ver mais quem. Bom dia, Tiroga. Que Deus abençoe o nosso sábado. É o Beto de Sapucaia. E hoje vai dar 2-1 pro Brasil. Valeu, Beto. Meu amigo Manny está aí, ó, na estrada indo pra Pinheiros. O Guedes Uber aí na estrada aí. Alex Ribeiro também tá na área. Bom dia, meu amigo Tiroga. Gente boa. Tava aqui ontem no Mosquém, na festa. Mandou um áudio, fala comigo.
1: Tiroga, bom dia, bom dia, bom dia, meu amigo Tiroga, gente boa.
0: Bom dia!
1: Hoje é 3-0 Marrocos, hein? Você tá doido. Hein? Se o Brasil ganhar hoje, tá bom, hein?
0: Ué, mas...
1: Mas se o Brasil não ganhar, meu amigo, você tá doido.
0: Mas seu palpite, você mandou 3-0 pro Marrocos?
1: Vou pro Mozonino Marei pra todos que estão igual você. Na sogra, meu sogro aí. Mas... Mostra uma semana, meu amigo. Uhum. Aquele abraço do amigo Alex Silveira aí. E aí, bora começar os trabalhos, hein? Hoje é... Você tá doido.
0: Vou mandar o sinal pra você então, Alex Ribeiro. Pronto, já mandei o sinal. Pode começar os trabalhos aí. Bora lá, Marcos Gargamel também. Lá em Jardim Camburi, Vitória. Ai, que bacana. Falou que presenciou. Orgulho de um pai, né? Presenciou a formatura da filha dele aí. A colação de grau de médica, que bacana, parabéns aí, ô Marcos Gargamel. Ai, deixa eu ver mais quem é. Natan, você chegou por aqui, fala comigo, Natan.
2: Fala, meu amigo Tiroga, hoje vai dar seleção, hein? Abraço aí.
0: Valeu, não quis arriscar o palpite, não, Natan? Vai ficar, vai dar seleção, mas de quanto, hein? Bom dia, meu amigo Tiroga, Brasil 3-1. É o Breno Ferrari que mandou aqui, valeu, Brenão. Ah, o Natan agora acho que mandou palpite. Fala aí.
2: 2-0.
0: Tá valendo. Bora que agora tem sequência litoral.
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4: Pois é, qualquer momento, né? Sequência Litoral entra aí na nossa programação. Sabadão, clima agradável. E a gente tá aí, ó, curtindo 60 minutos. Pega esse celular, manda aí o seu alô, manda aí seu palpite. 996-526580. Fala comigo, vai.
5: E aí, Tiroga, bom dia, bom dia. Bom, tô na Litoral, tô legal.
4: Bom dia.
5: Ô, Tiroga, dá um alô pra nós aí, ó.
4: Quem?
5: Jader.
4: Escala aí.
5: E Marcos Vinícius, nós estamos aqui no trabalho aqui, ó.
4: Uhum.
5: No pátio do posto Biasat aqui. Valeu, Tiroga. Dá um alô pra nós aí. Dil no comando, beleza? Tô na Litoral, eu estou legal. Valeu, Tiroga. Dil aí. Valeu, valeu, valeu. E tem uma coisa, hein?
4: Diga.
5: 3-1 pro Brasil, tá?
4: Pronto.
5: Um gol de pênalti deles ainda, tá, Tiroga?
4: Pronto.
5: Só não vou falar quem é que vai fazer os gols. É 3-1, porque eu não sou mãe de nada igual o Fanfarrão aí não, beleza?
4: Tá bom, mas tá valendo. É o que vale é o palpite mesmo, hein? A Rosnéria Clabundi com a gente aqui. 2-1 Brasil. Rosnéria Clabundi tá lá no bairro São Pedro. Beto Penitente, fala comigo, meu amigo.
6: Bom dia, Tiroga. É Beto Penitente. Meu palpite.
4: Manda.
6: 1-0. Porque o time de lá é muito bom também. A seleção de lá.
4: É?
6: Nós somos melhores. Vibrar pra gente ganhar. 1-0 tá bom. Quem vive de desenhar a vida alheia não sabe a delícia que é viver a própria vida. Bom dia, meu amigo. Bom dia, Luiz Amendoim. Bom dia, ouvintes da Litoral. Na Litoral, estou legal.
4: Oh, muito bom dia, Beto. Bom fim de semana, hein? Deixa eu ver mais quem aqui com a gente. Paulo Sérgio com a gente lá no bairro Nossa Senhora Aparecida. Abençoado dia pra nós, Maria Aparecida do Fioravante Marino, falando 3-2 pro Brasil, hein? É isso, manda aí o seu palpite, porque o Sorriso Maroto já chegou por aqui com um bom gosto.

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2: Eu queria pedir por gentileza pra gente marcar esse momento. Que a galera batesse na palma da...

Na Litoral Ultra Legal, Mari Fernandes, Telefone Sem Fio, fechando 60 minutos só de música. Rolou também o Ferrugem, Agora Viu Que Perdeu e Chora. Thalita Mel e Xande Avião, Melzinho. Próxima edição às 4 da tarde. A gente vai entrar em rede a partir do meio-dia e a programação vai seguir, né? Durante todo o fim de semana com a Rede Litoral de Rádios. Hoje Thelminha Rocha tá de folga. Ai, tá de boa, né? Ó, gente, ó, a contagem regressiva pra Copa do Mundo já foi dada. E com a Latina vai torcer unidos pelo Hexa pra nossa seleção, hein? A gente preparou uma grande festa para reunir famílias, amigos e torcedores lá na Avenida Beira Rio, na Área Verde. Será um espaço especial para acompanhar os jogos da seleção nessa primeira fase, tá? Hoje, às 18h, a gente vai estar lá. Depois, no dia 19, na próxima sexta. E depois, no dia 24, numa quarta-feira. E depois, também, na final da Copa do Mundo. E a gente espera que o Brasil esteja lá para a gente curtir num telão gigante de 32 metros quadrados, 8 metros de largura, 4 de altura. Vai ter brindes pra galera, muita animação, música depois do jogo. Tá bom? A partir das 6 da tarde, a gente espera você e a sua galera. E esse evento bacana aí, ó. A realização é da Prefeitura Municipal de Colatina, patrocínio Unesc, apoio Pansieira e Material de Construção, Megalar, Deu Certo Seguros, Manipulação São José, Óticas Que Óculos, Plus Delivery e da Rádio Litoral, hein? A gente se encontra logo mais. Ah, e manda aí o seu palpite. Como é que você acha que vai ficar o jogo de hoje, hein? Deixa eu ver aqui, ó. O Everton Lima. Estamos ligados na melhor, hein, Tiroga? Eu e a minha mãe, Lucimar. E o Felipe, né?

0: Brasil, acho que vai pegar Haiti e Escócia. Ah, isso daí tá fácil pro Brasil. Bom dia, bom dia. Tô ligada na torcida pelo Brasil. É a Mazilda de Colatina Velha e mandou palpite aqui, ó. 3-1 pro Brasil, né, Mazilda? Bom dia, bom sabadão, hein? E se puder, vai lá pra avenida, pra área verde, curtir e torcer pro Brasil, hein? Deixa eu ver mais quem aqui. Aparecida, bom dia, Tiroga. Bom fim de semana pra você também. Aparecida tá lá em Marilândia. Clebimar acabou de mandar. Fala comigo!
1: E aí, Tiroga, bom dia, bom dia aqui.
0: Bom dia.
1: Meu placar do jogo de hoje, mano, é 2-1. Um de Paquetá e outro de Vinícius Júnior. Valeu?
0: Valeu!
1: Na literal, essa é mais que legal.
0: Bom, bom, bom palpite aí, Clebimar. E você? Tá por onde? Manda aí 996-526-580.
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10: Muito bom dia! Bora no clima de Copa!

0: Litoral, eu tô legal, é no pagode, já que tá gostoso, deixa. Bora aí na programação especial de fim de semana aqui na sua Litoral. Teve Natanzinho Lima, Turma do Pagode com Zeca Pagodinho. Aí rolou a galera aqui, os Quebradeiras, os Crias, Lennon, DJ 2F. E aí, gente, bora aí fazer, mandar o seu palpite aí pro jogo da Seleção Brasileira hoje. A estreia da Seleção. E a gente unidos pelo Hexa, tá? 996526580 é o nosso WhatsApp. Bom dia, Tiroga. Meu palpite hoje é 2-1 pro Brasil. Aqui é a Ana Cláudia Santos da Silva. Ela é de Zumbi dos Palmares, em Vila Velha. Mas hoje ela tá em Marilândia, passeando. Seja bem-vinda, Ana Cláudia. E participe sempre que puder. Lá você pode estar baixando o nosso aplicativo também e ouvir a Litoral Noroeste. Você vai nos ouvir por aqui, tá bom? Márcia Martins, bom dia, fala comigo!
1: Bom dia, Tiroga. Hoje eu não quero dar meu palpite.
0: Ah, tá.
1: Vou deixar meu coração ficar na expectativa. Acho que como todos brasileiros, né? A gente vai ficar na expectativa. Quantos anos que a gente não está esperando por isso? Vamos torcer, que a gente é brasileiro. A gente não desiste, né?
0: Uhum. Então vamos esperar logo mais, então, Márcia. Obrigado, tá? Tá lá no bairro São Marcos. Ô, Marcos, tá lá no Fioravante Marino? Fala comigo!
2: Fala, Tiroga. Bom dia, meu amigo.
0: Bom dia.
2: Tudo na paz?
0: Beleza.
2: Estamos aqui ligados na Litoral, no bairro Fioravante Marino. Começar os trabalhos, né? Já tem um... Rumo ao Hexa da Seleção, hein?
0: Um esquenta,
2: 1-0 hoje, sofrido.
0: Ai,
2: gol do Hendrick, hein?
0: Ô, menininho, Hendrick tá merecendo mesmo, hein, cara? Valeu, sempre tem... não é fácil não, meu guerreiro. Ai, bom dia, meu nobre. Um excelente final de semana pra nós. Bora, estamos ligadinhos. O José Mendes aí em Colatina Velha. E falou aqui... 2-1 pro Brasil. A Seleção não tá muito confiante, não, mas somos brasileiros, né? Podemos desistir, não, Zé Mendes. Quem mais tá por aqui? Bom dia, Tiroga. Aqui é o Maurício. Melhor torcer pro... 2 minutos. É o nome do time, né? Pro 2 minutos do que pro Brasil. É nóis, Tiroga. Valeu, Maurício. Ai, rapaz, que já mandaram foto. Bom dia, Tiroga, tá servido? Ih, meu kit está pronto, hein? É a Marcela, com a gente de São Silvano, e mandou aqui a foto de um copo cheio de gelada, mas tem um kit também, vuvuzela, camisa. Ih, hoje vai dar Brasil então, hein, Marcela? Qual é o seu palpite pro jogo de hoje aí? A cerveja eu sei que tá gelada. Nossa senhora. Mas vamos lá, manda aí o seu palpite. Bom dia, Tiroga. Bom dia, Adriana. Lá no Carlos Germano Nalma também, ligado na gente. Obrigado pela companhia. A Marcela mandou aqui, ó, 2-1 pro Brasil. Pronto. É isso aí. Hoje vai dar Brasil uns 4. É, tô confiante.
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0: Litoral, eu tô legal, Mari Fernandes e Lauana Prado, Maluca, sabadão especial, nossa programação rolando, obrigado pela companhia, tá? Denis é Felipe e Natanzinho aí, homem é homem, moleque é moleque, Exalta Samba, tá vendo aquela lua? Pô, quanto tempo, hein? Bora aí, 27996526580, olha só, rapaz. A Wanda Pitelona lá no São Marcos, Boteco, ela abriu a geladeira aqui. Nossa! Bom dia, meu amigo Tiroga! Bora, Brasil! Hoje parece que vai dar pra tomar uma, hein? Ai, ai, ai. Fernanda Alves, buenos dias!
1: Buenos dias, Tiroga! Hoje você tá de manhã, né?
0: Tô
1: que legal!
0: Aqui.
1: Sou eu, Fernanda Alves, tô aqui ligadinha na Litoral. Fazendo aquela faxina para mais tarde assistir o nosso Brasil, que eu acho que vai ganhar de 2-1. 2-1, tá bom. Na Litoral, Tomás, que legal. Beijinhos, que duchos. Bom final de semana a todos.
0: Bom palpite aí pro jogo, hein, Fernanda Alves. Obrigado pela companhia. Fala comigo!
2: E aí, Tirogão, bom dia, bom dia, bom dia. Fala comigo, Tiroga. Hoje é seleção, hein? Bora que bora, Brasil pra cima. Tiroga, manda um alô aí pra nós aí aqui no Pesque Pague do Casquinha. Um alô pra galera da Rede Norte aqui e companhia. Beleza? Na Litoral estamos mais que legal.
0: Valeu, Enio. Abraço pra toda a turma aí. Um bom fim de semana. Bom dia, bom dia. Quem mandou aqui? Mônica. Mônica Bragato, é isso? Bom dia, Mônica. Bom sabadão, bom fim de semana. Bom dia, Tiroga. Bom dia, Elisângela. A Elisângela em São João da Terra Alta, interior de Linhares, também curtindo a nossa programação. Tem palpite pro jogo de hoje, Elisângela? A Wanda Bitelona também não colocou, não, o palpite, hein? Manda aí o palpite do jogo. Bom final de semana pra nós, meu amigo Tiroga. Gente boa, vascaíno. Manda um alô aí pro mozão Nila Maria, pra minha sogra e sogro. Hoje é o tal de São João Pequeno Mosquém, hein? É o que liga. E ele falou que vai dar Marrocos. Ai, ai, ai. Ô, Alex B, você é um fanfarrão, hein? A Wanda Bitelona mandou aqui o placar. 2-1, Brasil.
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0: na Litoral, eu tô legal, Grupo Menos é Mais.
1: Vai, bebê!
0: Eu vou! 996-526580. Fala comigo!
2: Bom dia, Tiroga. O meu placar de hoje é de 3-1 pro Brasil.
0: Boa, Neide! Neide Aparecida com a gente, valeu! 3-1 pro Brasil. Ah, e com esse ferro ninguém segura o Brasil. Ah, verdade, o Bibiu tá aí com a camisa 10 do Brasil. Bibiu falou que vai dar 2-0 pro Brasil, hein? Valeu, Bibiu! Beto, Cida e São aí, a galera tá com a gente, obrigado pela companhia. Ah, a Elisângela, lá de São João da Terra Alta, falou que ela é péssima de palpite, então ela vai ficar resguardada, então não vai dar o palpite dela, não. Mas a Maria Isabel chegou por aqui. Fala comigo!
3: Bom dia, Tiroga.
0: Bom dia.
3: Meu palpite também é...
0: É o quê? Manda aí pra gente.
3: 2-1 para o Brasil.
0: Boa.
3: Né? Se Deus quiser, nós vamos passar por essa daí. Na Litoral, isso é que legal. Bom dia, Maria Isabel. Manda aquele alô aqui.
0: Na primeira fase, essa aí é o mais difícil, né? Porque depois Haiti e Escócia, tá mais fácil pro Brasil passar. E hoje lá na Área Verde, hein, gente? 6 horas da noite, a gente vai estar por lá, nossa equipe vai ter brindes, vai ter um super telão pra gente assistir aí e torcer pra seleção brasileira. Vai ser bom demais, hein? Bom dia, fala comigo!
4: E aí, Tiroco?
0: E aí?
4: Meu nome é Eloá. Eu quero mandar
0: Manda, Eloá.
4: Eu quero mandar um beijo pra minha família. Na Litoral, eu tô legal.
5: E hoje vai dar Brasil.
4: E hoje vai dar jogo do Brasil. Na Litoral, eu tô legal. Muito mais legal.
0: Brasil! Ó, e daqui a pouquinho tem o A do Chiclete com Banana, hein?
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0: aí. Daqui a pouco, mais músicas.
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0: Litoral, eu tô legal, Panameira, Tony Salles, Semi Felipe Amorim, Bim e Vitão, eu vou na sua casa, Marília Mendonça, meu cupida gari, chiclete com banana, fé brasileira que a gente vai ter hoje. Logo mais, às 7 da noite, tem um jogo, né? A estreia do Brasil na Copa. E aí, gente, ó, unidos pelo Hexa, hein? É hoje às 6 da noite, lá na Área Verde. A gente vai estar lá próximo ao Wellness, né? Se eu não me engano. Aquela região ali, o telão vai estar, já está sendo montado. A nossa equipe vai estar por lá, vai ter brindes para você participar com a gente das brincadeiras e ganhar, se dá bem. 7 horas começa o jogão no telão gigante para a gente torcer para a seleção. A realização da Prefeitura Municipal de Colatina, né? Parece que o prefeito vai estar lá com a gente também, conversando. Mas é isso aí, todo mundo por lá com a gente, hein? Ô Renan, fala comigo!
1: Fala, Tiroga, meu camarada, ó, 4-1 Brasil hoje.
0: 4-1, boa.
1: E vamos lá pro São João Pequeno, lá no Mosquen, cerveja já tá gelada, carne já tá no espeto, vamos que vamos.
0: E é por lá, né?
1: Aqui é Patrick do Uber, meu amigo, chama.
0: Valeu, Patrick do Uber, e é isso, gente, a gente se fala, se vê logo mais às 6 da noite lá na Área Verde. Obrigado pela companhia, excelente fim de semana pra todo mundo, continue se cuidando e bora que hoje vai dar, hein? Brasil! Saideira tá aí, até segunda, 2 da tarde.

0: pra quê? 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

Muito boa tarde, meio-dia e quatro. Eu sou a Sol e nós estamos juntos até uma hora da tarde com muita música. Sua participação pelo 999-86-1050. Vem aqui falar qual vai ser seu placar para o jogo de logo mais às 7 da noite, ao vivo na tela da TV Gazeta, Brasil e Marrocos. Então vem aqui mostrar seu look, mostrar, falar onde que você vai assistir esse jogo. Vai estar em casa com os amigos, vai estar no barzinho. Conta tudo. 999-86-1050, Litoral FM, a número 1 em audiência geral. Espírito Santo, Brasil e o mundo sintonizados na melhor. E claro que tem prêmios. É, aproveitando que é Copa do Mundo, o Brasil vai estrear. 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

0: boa tarde.
1: Na Muito Litoral, eu tô legal. Muito boa tarde, você que sintoniza Litoral FM, meio-dia e 23. E aí, já conseguiu almoçar? Tá na correria aí, igual Jana de Vila Velha? Conta tudo pra mim, hein? E aproveita também pra participar das nossas promoções. Hoje tem Brasil e Marrocos ao vivo na tela da TV Gazeta, às 19 horas. E tem sorteio no Instagram. Ó, tem sorteio de uma camisa oficial do Brasil, kit churrasco, mais cerveja. É um kit maravilhoso. É, Copa do Mundo, né? Brasil vai estrear e você pode ganhar uma camisa oficial do Brasil. Então, você tem que entrar lá no @litoralfm, falar o seu placar. Você acha que vai ficar de conta esse jogo? E aí, você manda seu placar lá no nosso @litoralfm e boa sorte. E participa aqui também. 999-86-1050. Bora falar com ele, Robson.
2: E aí, solzinho, bom dia, camisa velha, hein? Aba dois, solzinho tá brilhando. Acho que tá na hora que tá tomando uma gelada, hein? Isso é aí, ó. Tá no litoral, hein?
1: Valeu, um beijo.
3: Eu sou o Davi de Colatina e eu acho que o jogo do Brasil vai ficar 1-0 pro Brasil, o jogo pegado e no finalzinho gol do Endrick. E na litoral tô mais que legal.
1: Aê, David de Colatina, sabe tudo. Eu também acho que vai ser um jogo muito pegado, mas o Brasil vai ganhar, é isso aí.
4: Ei, Solzinha, aqui é Cristiane da Aribiria, Carioca. Tudo de bom pra gente, minha amiga. Você, deslumbrante. Tá eu e meu esposo aqui, Alex, na Aribiri. E hoje vai dar 3-0, Brasil. Tamo junto e misturado, Solzinha.
1: Valeu.
4: Beijo, Deus abençoe a gente.
1: Amém.
5: Bom dia, litoral. Aqui é Delizete Cardoso, da Sul de Roda d'Água. Eu queria que vocês tocassem essa música pra mim com o Alemão do Forró.
1: Pode deixar.
5: Moreninha. Vou oferecer Deserto Cardoso de Roda d'Água, toda a família Cardoso. E hoje o Brasil é 2-0. Litoral FM. Uhul!
1: Aê, garota. Isso aí. Pensamento positivo aí, torcida pro Brasil. Eduarda.
6: Bom dia, sol. Bom dia, povo. Maravilhoso que hoje tá todo mundo nervoso, ansioso.
1: Tá.
6: Eu estou, né, sol?
1: Eu também.
6: Aqui é a Eduarda de Santos Dumont, Vila Velha. Já estou naquela cervejinha gelada. Minha esposa dando faxina na casa, na cervejinha gelada também. Escutando a Litoral, lógico, e é 3-1 Brasil, né, só? Porque brasileiro torcer pro Marrocos, eu vou te dizer, tá, só? É o fim da picada, é muita marmotagem, tá, só? Mas um beijo pra todo mundo aí e bora Brasil, 3-1.
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0: Abraço bem gostoso aqui pra Cris em Vila Graúna. Mandou uma foto aqui do seu cachorrinho, Thor. Aí falou assim, ó, já tô pronta aqui, titia Sol, esperando o Brasil entrar em campo. Um beijo e boa tarde aqui pra Rita da Ilha do Príncipe, tá ligada com a gente. Edna, em Porto Novo, mandou a foto, já tá com a peruca verde e amarela pra torcer pro Brasil. Peruca da sorte.
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0: Na litoral, eu tô legal.
1: Brasil!
0: É! Hoje tem Brasil e Marrocos ao vivo na tela da TV Gazeta, é Copa do Mundo. E aí, vamos torcer pro Brasil, hein? Energia positiva pro Brasil se dar bem, hein? Pelo amor de Deus. Bora falar aqui com ele, Flávio, direto de Portugal.
2: Bom dia, Sol. Aqui é o Flávio de Leiria, passando para desejar aquele bom dia. Dizer para você que hoje eu tô assim, tô naquele placar magrinho, 1-0,
0: tá bom,
2: porque eu acho que vai ser sofrido, tá?
0: Negócio é
2: eles vão vir fechado para cima da gente hoje. Mas 1-0 vai ser o suficiente para a gente garantir a vitória. E manda um alô aí para tia Rosana. Fala que é para deixar um pouquinho para mim lá do churrasco que eles vão fazer, né? Pena que eu não posso estar aí, né? Mas eu sei que eles estão lá torcendo por mim aqui.
0: Então
2: falou
0: mesmo.
2: Um abraço para todos aí.
0: Valeu, um beijo para você. Beijo aqui, Lucas.
3: Boa tarde, gatona.
0: Boa tarde.
3: Então, hoje, né, sabadão, ligadinha litoral, né, no jogo do Brasil hoje. Não sou muito fã de jogo, não, mas quando eu tenho o Brasil, eu sento pra assistir, pra ver aqueles jogadores todos malhados, aqueles colchão. Onde eu chego lá, esses colchão que eles têm. Pra mim, o Brasil vai fazer 2 gols.
0: Ah, eu também acho.
3: Sim, espero, né? E na litoral, então, mais que legal, que é o Lucas Capel de Piranema. Beijão.
0: Beijo.
4: Ei, Sol, boa tarde. Gostaria que você mandasse um alusão. Meu esposo Alas, meu cunhado Wesley, e o pessoal que tá ouvindo, né? E vamos torcer pro Brasil. Pra mim vai ser 3-1.
0: Deus te ouça.
5: Ei, Solzinha, tudo
0: Ei,
5: bem?
0: Anderson, tudo.
5: Olha, eu tô aqui na escuta, tá? Porque dia de sábado a gente dá aquela partida na casa. Acabou que eu tava também com a Globo aqui ligada. Mas eu falei assim, não pode deixar de ouvir a minha litoral, não.
0: Exatamente.
5: A nossa litoral. Grande abraço, Solzinha.
0: Abraço.
5: Tchau, tchau aí, hein?
0: Um beijo.
5: Beijo, Anderson Silva.
0: Gente, muito obrigada a quem esteve comigo até agora. Não deu para tocar o áudio de todo mundo. Ó, Duda Mel, Matheus Travesani, muita gente participando. Energia positiva, Holiber já chegou para esquentar a sua tarde aí. De sábado, Copa do Mundo.
1: Brasil!
0: Tô indo nessa. Volto segunda-feira, 7 da manhã. Beijo, fui.
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2: 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Pronto, ei, boa tarde, 1h23, esse foi o Litoral Mexe com a Gente, no seu fim de semana, aqui na programação da número 1 do Espírito Santo, mais uma vez, primeiro lugar geral e absoluto em audiência. Ó, aqui é o Holliber Wanderson, com você até às 7 da noite nesse sabadão, então a tarde inteira juntinho com você e você comigo, até de noitinha, com as músicas, as melhores e prêmio também, tá? 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Deixa eu mandar aqui um beijo para Edna de Porto Novo. Eita, chegou chegando. Boa tarde, Oliver. Boa tarde, Edna. Um beijo para você e bom fim de semana. Para Rafaela Sanner, Planalto Serrano. Qual bloco? Bloco C, né? Manda beijo aqui, parabéns pra minha mãe, Maria Antônia. Hoje ela está fazendo 61 anos. Ô, Maria Antônia, Deus te abençoe, tá? Feliz aniversário. Estão aqui os parabéns da Litoral e em especial da filhona Rafaela Sonner, de Planalto Serrano, bloco C. Beijo, Maria Antônia. Beijo pra Cris, em Vila Graúna, Cariacica, também tá na escuta. Bom fim de semana. Deixa eu ver aqui mais quem. A participação também do Diego Sanches, em Guarapari.
3: Boa tarde,
2: boa.
3: Feliz dia de Guarapari. Manda um abraço para minha esposa Viviane, minha mãe Marilena. Estamos aqui no tratamento da Copa, ligadinho na Litoral.
2: Valeu, Diego. Obrigado, cara, pela participação direto de Guarapari. Beijo para Ju Souza, de Alvorada. Mandou aqui, ó. Boa tarde, meu maravilhoso Holliber. Que Litoral A2 foi aquele ontem? Tô aqui na varandinha, ouvindo a melhor. Litoral sempre. Você curtiu, né? Também curti demais, Juju. Você e também a Lúcia Braga. Mandou aqui, ó. Ouvi o Litoral A2 até o final. Pena que não consegui gravar a tradução. Puxa vida, Lúcia. Mas sim, o que interessa é que você estava ouvindo. E ai de você se não tivesse também. Ontem à noite a gente fez uma edição especial do programa Litoral A2, de 10 à meia-noite, ao vivo. Foi delicioso. Bom, é isso. Vamos continuar aqui, ó, com muita música na número 1 do Espírito Santo. Litoral, primeiro lugar geral.

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0: mais uma edição do Pagodez Litoral, aquela seleção de pagode no capricho, no clima da Copa, pra você conferir já já aqui na programação, tá? Chamando a beijão aqui pra Loilsa Dir, de São Caetano, Rio Novo do Sul. Um beijo pra você, Loilsa, sempre na escuta. Bom fim de semana pra você. Deixa eu ver aqui mais quem. A Duda Mel, de Cachoeiro, Sintonia 101.1. Oi, Duda Mel!
1: Boa tarde, quem fala aqui é Duda Mel, diretamente de Cachumirim. Boa tarde pro Toninho, vindo pro Lapula, pra Chet. Boa tarde pra Rayane, Dona Aldo, Netinho. Boa tarde, Jair Barroso, Eli Graziele, Rita, Daniela, Adriele, e? Lara, Michele, Elisete, Tiago, boa tarde para todos os ouvintes da Rádio Litoral. Beijo, fui!
0: Beijo, Duda Mel, direto do Cachoeiro, Sintonia 101.1. Anaína Rocha, de Nova Rosa da Penha 2. Beijão também, bom fim de semana para você, Anaína.
2: Boa tarde, ouvintes da Litoral. Boa tarde, Hollywood Anderson. Meu gentleman. Ei, estou aqui, Hollywood Anderson, animado para o Jogo do Brasil, me animando para descer agora, daqui a pouco, para o Menos é Mais. E dizer que na Litoral eu estou mais que legal. Ô, Hollywood.
0: Oi.
2: Vai estar de folga amanhã?
0: Sim.
2: Vem aqui almoçar na minha casa, porque amanhã eu vou fazer um estrogonofe só pra você. Nossa. Meu gentleman. Um grande beijo dessa amiga Jana, de Sede Vila Velha. Manda um beijo aqui pra minha mãe, Dona Etelvina.
0: Dona Etelvina, beijo pra senhora também. Beijo, Jana. Obrigado pela participação de sempre também, direto do centro de Vila Velha. Você vai... Daqui a pouquinho vai tocar. Aliás, a próxima música é Menos é Mais, hein? Fica ouvindo aí. Deixa eu ver aqui mais quem. Fábio.
3: Boa tarde, Oliver. Sabador. Estou aqui ligadaço na Litoral e ouvindo você. Oliver Anderson, meu parceiro.
0: Tamo aí.
3: E vamos que vamos. Brasil, 2-1 hoje, hein?
0: 2-1?
3: 2-1. E tô em casa com os meus filhos. Maria Eduarda e Lucas. Manda um alô pra eles.
0: Sim.
3: E na Litoral, eu tô mais que legal. Bah. Valeu, meu mano.
0: Valeu.
3: Olha o Anderson.
0: Um abraço, Fábio, Jardim Tropical na Serra. Obrigado aí, cara. Beijão pra Maria Eduarda e Davi Lucas também, seus filhotes. 2-1, né? Ó, o bolão tá no ar ainda no nosso Instagram. 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Ei, Shirley.
4: Boa tarde, Rolibeiro Anderson. E vamos que vamos, né? Vamos ver se a gente consegue trazer essa Copa. Beijo grande pra você. Bom fim de semana e início de semana.
0: Beijo pra você, Shirley Marcos, também.
5: Boa tarde, Litoral FM. Que é o Wallace do bairro Redenção.
0: Sim.
5: Vitória. Manda um abraço aí pro meu irmão Wesley de Castelo Branco.
0: Sim.
5: Pra minha esposa Laodiceia.
0: Ah.
5: E o jogo do Brasil hoje tá difícil, hein?
0: Difícil?
5: Estados Unidos focou ontem o Paraguai.
0: É mesmo.
5: Sei não, hein? Mas eu acho que hoje vai ser 3-1 pro Brasil.
0: Uai, Wallace. Vai ser difícil e vai meter 3-1? Caramba, se fosse fácil então, hein? Valeu, Wallace. Obrigado, cara, pela participação. Boa sorte. Dá o seu palpite, como eu falei, dá o seu placar lá no Instagram também, tá, Wallace? E aí, na segunda-feira, todo mundo que acertar o placar do jogo de hoje entra no sorteio. Quem não acertar, tá fora. Então, vai lá, @litoralfm.

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0: na Litoral. Eu tô legal, faltam 6 para as 2. Daqui a pouquinho tem Pago 10. Litoral, seguinte. Deixa eu ver aqui, ó. 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O sorteio era para ser feito ontem e eu assumo a responsabilidade. Eu esqueci de fazer o sorteio ontem. Então vou ligar agora para entregar para você R$ 800 em compras na Pisale Calçados. Então o seu telefone tocando, não vai aparecer aí o 999.
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0: Vou tentar de novo esse mesmo número. Se não for, participação é que mais tem aqui. São R$ 800 em compras na Pisale Calçados.
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0: Não foi, então vamos para a próxima ligação. Valendo esse voucher de R$ 800. Seu telefone vai tocar. Não aparece aí na tela o 999-86-1050. Aparece um outro número. Acho que é um central aqui da Rede Gazeta. Telefone chamando. Tomara que atenda. Se não for agora, depois eu tento de novo. Era para ter sido ontem e eu confesso que eu esqueci do sorteio, mas nunca deixamos de entregar. Tá chamando. Por favor, atenda. Se não der, vou pro próximo e vou a tarde inteira aqui. Que participação que tem de gente participando.
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0: Não. Vou tentar mais um outro número. Atenção, R$ 800, hein? Pra você torrar na Pisale Calçados nessa promoção do mês dos namorados Litoral FM. 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Chamando. Se não for agora, tenta depois de novo. Opa. Alô? Neca? Alô? Vou tentar depois de novo, então.

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2: Na Litoral, eu tô ligado. Atenção, atenção, resultado e promoção. Ó, daqui a pouquinho, 18h, tem outra edição do Pago 10 Litoral, com a programação feita pelo Marcelo Rangel. E ó, você que mandou a senha Kits na Litoral, são dois kits, hein? 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Andressa Santos Silva, parabéns, Andressa!
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2: Ainda hoje tem ingresso pro show do Sorriso Maroto e também ingresso pro show do Della Cruz. 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Agora, deixa eu ligar de novo, vou tentar, hein, vou tentar ligar de novo agora, deixa eu ver pra quem seu telefone vai chamar. A promoção Pisale Calçados Litoral FM, que era pra ter entregado ontem, eu esqueci, então vou entregar hoje, R$800 em compras na Pisale Calçados.
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2: Não. Deixa eu ligar aqui para outro número, porque participação é o que mais tem aqui nas promoções de verdade da Litoral FM. Outro número chamando. Atenção, atenção. Ligando para você. Não aparece aí o 999-86-1050. Aparece um outro número. Daqui da Rede Gazeta. De Vitória.
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2: Meu Deus do céu. Ai, gente. Atende. Se tivesse ouvindo agora, saberia, né? Mas, vamos lá. Outro número. Chamando. R$800 em compras na Pisale Calçado. Vou tentar a tarde inteira, até falar com alguém. Vai entregar esse presente da Pisale Calçados e Litoral no mês dos namorados Litoral FM. Atende. Hoje, atendeu. Alô? Alô?
8: Pois não.
2: Boa noite. Boa tarde, tudo bem?
8: Tudo.
2: Daniele?
8: Ela.
2: Daniele da Silva Conceição. Ô, Dani, aqui é o Holiber, da Rádio Litoral FM, Dani. Você tá bem, mulher?
8: Eu tô bem, você, meu querido?
2: Tudo jóia. Tamo aqui ao vivo, tá todo mundo ouvindo você agora, hein, Dani?
8: Ah, abraço pra família, pro maridão, pra todo mundo.
2: Então, tá. Você mora onde?
8: Jardim América.
2: Jardim América, né? Ô Daniele, você falou maridão também?
8: Maridão.
2: Como é que ele chama?
8: Robert Lee?
2: Isso. É o eterno namorado, né, o Robert Lee?
8: Isso aí.
2: Então, ó, na promoção da Pisale Calçados, o mês dos namorados, o Daniele da Silva Conceição. Você foi a contemplada, a primeira contemplada desse mês e acaba de ganhar 800.
8: Nossa, mãe.
2: R$800 em compras da Pisale Calçados.
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2: Ô, Dani, parabéns pra você, tá, Daniele?
8: Obrigada.
2: Obrigada você por confiar, por participar das promoções da Litoral. Era pra ter entregado ontem, só que eu esqueci, então tá entregue hoje pra você o primeiro sorteio, tá? E aí, ó.
8: Ah, que bom.
2: Dia 26 vai ter mais um sorteio, a promoção continua. Agora é só aguardar a produção entrar em contato com você pra entregar, pra confirmar, pra combinar a entrega, tá bom?
8: Ah, tá ok, Rolip. Foi um prazer, viu?
2: Prazerzão também. Um excelente fim de semana pra você. Palpite do jogo hoje, Brasil e Marrocos.
8: Ah,
2: 3-0. Tá confiante então, hein?
8: Tem que ser, né?
2: Tem que ser. Parabéns, Dani. Um beijo, bom fim de semana, tá bom?
8: pra você também, obrigada.
2: Daniele da Silva Conceição, Jardim América, é o bairro dela. Acabo de levar R$800 em compras na Pisari Calçados. A promoção continua. 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Promoção de verdade é na Litoral, primeiro lugar geral, mais uma vez.

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0: melhor programação do seu rádio tá aqui na Litoral, primeiro lugar geral em audiência. Menos é mais com Tiê. Ó, daqui a pouquinho na volta do comercial tem Litoral, você no comando. E aí, é você quem conta pra gente que música você quer ouvir. Grava uma mensagem de áudio curtinha pra gente procurar o seu som e tocar, tentar tocar pra você daqui a pouquinho na volta do comercial, tá bom? 999-86-1050 é o WhatsApp da Litoral Vitória. Já que a gente tá hoje a tarde inteira na rede Litoral pra todo o estado, pra Colatina, pra Linhares, pra Cachoeiro, é a maior audiência do Espírito Santo aqui na Litoral. Estamos em Alegre, né, Renan? Mandou aqui mensagem, Renan, direto de Alegre.
1: Boa tarde, Litoral.
0: Boa.
1: Eu sou o Renan, moro em Alegre. Quero pedir uma música do Jorge e Matheus. Vou mandar alô, meu irmão Ide, meu irmão Rodrigo, meu quadro Lange, meu sobrinhazinho, meu irmão Renato. Pra vocês toda a área da Litoral FM.
0: Obrigado, Renan, pela sua participação. Você não falou que música? Eu adoro Jorge e Matheus. Vai ser a primeira daqui a pouquinho na volta do comercial, então, tá? Fica ouvindo aí, Renan. Direto de Alegre. Abraço pro Marcos André em Jardim Marilândia. Mandou aqui, ótima tarde pra todos. Marcos André da Silva. Mandou aqui a senha. Ah, tá. Ô, Marcos André, o kit hoje já foi, tá? Mas eu acho que amanhã vai ter mais. Deixa eu olhar aqui na folha de amanhã. Se vai ter outro kit. Costuma ter. Amanhã vai ter Belo, Sorriso Maroto. É, amanhã não vai ter, não. Mas continue ouvindo aí, tá? Tem kit também no nosso Instagram. Segue lá também, tá bom? Deixa eu ver aqui mais quem tá comigo. Luiz Corujão.
2: 13 de junho, sabadão. Boa tarde, Oliver. Boa tarde, meus amigos, amigos de grupo, moradores do bairro Bonfim e ouvintes da Litoral. Luiz Corujão do bairro Bonfim, ó. Tô aqui
0: tá na tela.
2: Em ritmo de copo com meu netinho Gael. E vamos que vamos. Hoje é dia de tomar muitas geladinhas. Se liga na Litoral que você fica mais que legal. Dali Brasil! 3-1 em cima do Marrocos! É nóis! Só alegria!
0: Valeu, Corujão. Obrigado pela participação. Tá aqui na tela você e também o Gael. Devidamente uniformizados aí, já preparados pro primeiro jogo do Brasil. Daqui a pouquinho na tela da TV Gazeta também. Deixa eu ver aqui mais quem. Robinson Rodrigo Martins. Manda beijo pra minha maravilhosa namorada, Sara. Ele que mora em Covilândia. Tá aqui o beijo do Robinson pra você, Sara. Sua maravilhosa. Assinado namorado apaixonado, Robinson Rodrigo Martins. Intervalo comercial. Daqui a pouquinho tem Litoral, você no comando.
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3: Na Litoral, eu tô legal. São 3h02. Ótima tarde de sabadão. Pra você na maior audiência do rádio no Espírito Santo. Essa é a Litoral, primeiro lugar geral. Hoje a gente tá ao vivo pra toda a rede Litoral de Rádios. Você que ouve a gente em Colatina, em 95,3, Linhares, 96,9, no sul do estado, na Litoral Cachoeiro, em 101,1, onde ouve o Renan, né, Renan? Vai ser o primeiro aqui do nosso Litoral, você no comando de hoje, e você, lógico, da Grande Vitória, ouvindo em 102,3. Sem falar das plataformas, Alexa, site, enfim, muito obrigado pela sua sintonia, pela sua companhia, pelo seu tempo, ouvindo a Rádio Litoral. E agora, quem manda na programação é você. Fala, Renan.
4: Boa tarde, Litoral.
3: Boa.
4: Eu sou o Renan, moro em Alegre. Quero pedir uma música do Jorge e Matheus. Vou mandar alô, meu irmão Ide, meu irmão Rodrigo, meu Cláudio, meu sobrinhozinho, meu irmão Renato. Pra vocês, toda a Rádio Litoral FM.
3: Muito obrigado, Renan, direto de Alegre.

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1: Boa tarde, Holliber. Aqui é o Everson de Jardim Camburi. Gostaria de ouvir a música Curtindo a Vida com o grupo Bom Gosto.

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3: Boa tarde, Rosa. Neide Aparecida, aqui de Palatina. Como eu estou no comando, eu gostaria de ouvir a música Textão, com Ian. Um forte abraço para você e para toda a equipe.
1: Muito obrigado, Neide, direto de Colatina, 95,3 a frequência.

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1: Boa tarde, Holliber. Boa. Passando para desejar um ótimo final de semana para todos nós. E mais tarde, torcer pelo Brasil. Já que eu estou no comando, eu gostaria de ouvir a música Exalta Samba. Eu me apaixonei pela pessoa errada. Muito obrigada, um beijão, fica com Deus. Tchau, tchau.

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1: Holder, oi. Aqui é Leila Cardoso de Taboazeira. Já que eu estou no comando, toca a xinhinha de Pissirico, que eu estou aqui já, tomando umas, já me preparando para assistir o jogo do Brasil. Umas. Toca uma aí para mim aí, que seja essa. Para não deixar ninguém dormir antes do jogo, tá todo mundo enchendo a cara já. Obrigada.

0: na Litoral, eu tô legal. São 3 horas e 24 minutos e assim a gente vai fechando essa edição do Litoral. Você no comando, eu sei, eu sei. A gente nunca consegue tocar todas as músicas porque tem tanto, mas tanto pedido. Mas a qualquer momento de volta aqui o Litoral, você no comando, tá? Muito obrigado. Só pra você ter uma ideia, recebi aqui pedidos pra Silvano Salles, Zé Bonitinho, Capixaba Tonoli. Pediu aqui um alemão do forró, em especial pra Michele. Deixa eu conseguir ouvir aqui também. A Vivi pediu energia de gostosa. O John de Santo André meteu um Elvis Presley. Deixa eu ver aqui. A Rosimara queria o repeteco de ontem do Litoral A2. Queria ouvir More Than Words, foi a tradução de ontem. O Fábio Araújo pediu aqui Raça Negra. Noi, de Vista da Penha, Vila Velha, pediu Roupa Nova Anjo, adoro essa música também. Nossa, Gato Bebe com Thierry, com Marco França, Voando pro Pará com a Joelma, Duda Mel. Foram alguns que eu consegui ouvir aqui nesse pouquíssimo intervalo de tempo aqui do Litoral Você no Comando. Muito obrigado por todas as participações, é porque você entende, né, que não dá pra tocar tudo também. Mas o máximo que a gente consegue, a gente toca. Deixa eu só rodar aqui, mandar abraço pro João Vitor. Deixa eu tentar colocar na tela, ao visual. Aqui, ó. Dá um play aqui no vídeo que ele mandou pra mim. João Vitor, direto de Miami. Ele que mora em Jacksonville. Tá lá com o som arregaçado na Litoral em Miami. Já nos preparativos também pra ver Brasil e Marrocos em casa, né? Nos Estados Unidos. Abraço pra vocês aí, tá bom? João Vitor, deixa eu mostrar pra você aqui. Só voltar pra mim aqui na tela. Pronto, aqui na tela de volta. Aqui, ó. Ô, João Vitor, mostra aí pra Michele o presente que vocês me deram. Uso todo dia aqui a garrafa que vocês me deram, tá? Chegou, tá aqui no estúdio comigo, sendo muito bem usada. Valeu, parceiro. Deus abençoe vocês aí. São 3 horas 26 minutos. 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
1: Vamos lá, churrasquinho! Essa é a nossa música, meu pai.

0: Martilex.
1: Na Litoral, eu tô legal. São 3 horas e 39 minutos, 3 e 39, e esse foi o som do Belo. 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Tem que participar e tem que continuar ouvindo para saber quando e como participar para você garantir seus dois ingressos também pro show do Belo.
2: Boa tarde, meu amigo. Olha, meu, o Anderson. Boa. Aqui é Fernando de São Pedro. Ah. Na Litoral, tô mais que legal. É, partiu para casa, né, que acabou o trabalho, agora é só amanhã. E ouvindo a Litoral, fica mais que legal. Vamos que vamos, Anderson.
1: Valeu.
2: Hoje o Brasil ganha de 2-0 do Marrocos.
1: Valeu, então. Muito obrigado, Fernando, pela sua participação. Cara, dá o seu palpite também lá no nosso Instagram, @litoralfm, até quando começar o jogo, hein? É o primeiro bolão dessa Copa, valendo a camisa oficial do Brasil e também o seu kit churrasco lá no @litoralfm. Palpites válidos somente até quando começar o jogo. Fica lá marcadinho lá o dia, a hora certinha que você deu seu palpite, e aí você concorre, tá bom? Todo mundo que acertar, entra no sorteio. Quem errar, tá fora. E aí, segunda-feira, depois de amanhã, a gente divulga o sortudo ou sortuda no nosso primeiro bolão da Copa 2026. Deixa eu ver aqui mais quem tá com a gente. Abraço e beijo pra Cíntia. Tudo bem, Cíntia? Mandou aqui, ó. Tô aqui ligadinha na Litoral, a melhor do Espírito Santo, naquela concentração. Quero muito ir. Ah, mandou aqui a senha do Sorriso Maroto. Cíntia Cristina Santos Rangel, de Caratuíra, Vitória. Cíntia, boa sorte na promoção, tá bom? Mandou a senha certinha, Litoral com Sorriso Maroto. 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
2: 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Ah, no clima da Copa, tá chegando a hora, tá chegando a hora. Vai dar conta, hein, Brasil? Passa por Marrocos hoje. Qual o seu placar? Conta pra gente no nosso Instagram. Esse primeiro bolão, o primeiro bolão tá no Instagram, tá? @litoralfm, reta final, só palpites até a... Quando começar o jogo, a gente encerra as participações, tá bom? Fica lá registrado a data e até a hora que você participa. E aí, valendo pra você a camisa oficial do Brasil e também um kit churrasco lá no @litoralfm. Então participe e boa sorte pra você. Deixa eu voltar aqui no WhatsApp e mandar beijo pra Lu, ela que mora em Cruzeiro do Sul. Mandou aqui esse vídeo pra nós, deixa eu ver aqui.
3: Olha, Holly, vem só aqui no preparativo da varanda pra depois... tomar aquela, assistindo aquele jogaço, que eu tenho certeza que será 3-1.
2: 3-1, placar da Lu de Cruzeiro do Sul. Um beijo pra você, Lu. Vimos aqui o seu vídeo, coloquei na tela do aplicativo e no site os preparativos aí pra sua Copa do Mundo em Cruzeiro do Sul, em Cariacica. Beijo pra você e obrigado pela participação também, tá? Vou pro intervalo que é rapidinho, já já. A música tá de volta e você vai ouvir.
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0: Valeu, tô legal. São 4 horas e 20 minutos, tá chegando a sequência Litoral já já. E logo mais às 5 da tarde tem Segue o Baile Litoral com o DJ Jonas Brown. E às 6 da noite você confere mais uma edição do Pagodez Litoral também. Essa é a programação da tarde e de noite não perca às 10 da noite. Lógico, tem Geração Litoral, tá imperdível como sempre. 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Litoral, boa tarde, são 4h21.
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0: Litoral 17 para 5, chegando Tainá Bahia com a Agenda Litoral.
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2: 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E aí, gente, tô de volta com mais uma Agenda Litoral recheada com as melhores opções para você curtir. Hoje é dia de torcer, tira a camisa da seleção do armário. O primeiro jogo do Brasil na Copa 2026 acontece às 19 horas e o Gordinho Sambão traz a transmissão ao vivo com o show do cantor Thier e aquela vibe que a gente ama, bora? E o Festival Fuzuê também chega trazendo samba e futebol lá no Bar da Zilda, em Vitória. Além da presença de Leque Samba, os intervalos do jogo terão trilha sonora de Cai no Beat. Não dá pra perder, né? E no domingo, o endereço é lá na Ilha das Caieiras. O Samba Júnior vai juntar muito pagode, bebida boa e futebol. Vale a pena encaixar na programação a partir das 3 horas da tarde. Agora é só escolher o que mais combina com você. Eu fico por aqui, mas eu quero ver você curtindo muito esse fim de semana no Instagram da Litoral. Então, posta aquele story, marca a gente, @litoralfm. Um beijo!
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0: mais, hein?
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2: Na Litoral, eu tô legal. 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Litoral com Sorriso Maroto e acaba de ganhar os seus dois ingressos. 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
2: 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Já já tem Segue o Baile Litoral.
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0: Rádio Baile Litoral, o programa de rádio mais dançante do Espírito Santo, feito com todo capricho e respeito pelo DJ Jonas Brown, para toda a família ouvir, todo mundo curtir aqui a programação do Segue o Baile nessa pré-copa. Jogo da seleção, daqui a pouquinho Brasil e Marrocos, ainda dá tempo de você dar o seu palpite no nosso primeiro Bolão Litoral na Copa 2026 no nosso Instagram. Vai lá, @ Litoral FM, valendo a camisa oficial do Brasil e também o seu kit churrasco. Palpites só até quando começar o jogo, hein? Então vai lá rapidão, @ Litoral FM, quem tá no clima da Copa, pintando e ouvindo a Litoral. Nem fala aqui, é Ailke Sandra. Obrigado pela participação, tá? Pela sua mensagem também aqui no WhatsApp. Valeu, Ailke Sandra. Deixa eu ver mais quem tá com a gente aqui, mandou mensagem também.
1: Eu tô aqui, a Fiana, esperando o Segue o Baile começar.
0: Como é que é, Manuzinha?
1: Eu tô aqui, a Fiana, esperando o Segue o Baile começar.
0: Está ansiosa.

0: na Litoral, eu tô legal. Tá só começando essa edição do Segue o Baile Litoral, produção e mixagens dele, DJ Jonas Brown. Todos os dias, às 5 da tarde, na Litoral Vitória. E no fim de semana, na Litoral Colatina, Linhares e Cachoeiro também. Então hoje é dia. E todos os dias também nas redes sociais, no Instagram, na Alexa e também no site litoralfm.com.br, nas plataformas digitais. Ô Manuzinha, agora tá feliz?
1: Agora sim, começou o Segue o Baile, agora eu tô feliz. Hoje com o tio Robert.
0: Isso, hoje é comigo o DJ Jonas Brown. Hoje toca no casamento na Serra. Você pode conferir lá no Instagram dele, no @litoralfm. O programa é feito para todo mundo curtir, toda a família, a criançada curte bastante, assim como a Alice e também o Davi. Estão lá em... já estão prontos para a Copa. Deixa eu colocar aqui na tela a foto dos dois. Aí na sua tela, no aplicativo e no site, a Alice e o craque Davi, filhos da Jéssica Braga, de Vila Graúna. Beijão para vocês, tá aí, bom jogo daqui a pouquinho. Mas continuem sintonizados aqui, hein? Ouvindo a programação da Litoral, junto com a vovó também, a Lúcia Braga. E o papai, o Fabrício. Estão na escuta do Segue o Baile Litoral. Deixa eu ver quem mais tá com a gente. A participação direto do Colatina, da Rebeca Andrade. Deixa eu achar você aqui, Rebeca. Oi, Rebeca.
2: Boa tarde, Oliver. Tudo boa. Certinho aí? Bora, bora, é hoje. Sou Rebeca Andrade, de Colatina. Uma boa tarde, bom trabalho a você, meu querido. Tudo de bom, beijo, beijo. O meu placar vai ser 2-0. 2 para o Brasil e 0 para Marrocos. Olha. E vamos que vamos, meu povo. Beijo, beijo.
0: Um beijo para você, Rebeca Andrade, de Colatina. Frequência 95,3. Também curtindo aqui o Segue o Baile Litoral. Falei das plataformas digitais. Audiência Litoral Internacional. Deixa eu colocar aqui na tela também. Direto de West Palm Beach. De volta ele, John Vitor.
3: Chama a Rocha. Aí, Oliver, o Anderson, DJ Jonas Brown, diretamente de West Palm Beach aqui, comemorando o aniversário da minha tia, Vanesca. Olha. No tio Zé Maria aqui, ó. Família toda reunida aqui. Tão no churrasquinho. Bora. Vamos.
0: Caramba, que luxo, hein?
3: Já pode jantar cedo.
0: Que luxo.
3: Aquecimento do jogo da Copa. Caramba. Vamos, só partir pra cima. Dá tempo ainda, vem. Só vem.
0: Um abraço, John Vitor, direto de West Palm Beach. Estados Unidos. Rapaz, maior solzão lá, maior praia. Quer dizer, piscina, né? Tá curtindo a piscina. Um churrasco no aniversário da tia Valesca. É Vanesca e também o tio Zé Maria, eu acho que é isso. Abração pra vocês aí, tá? Obrigado, John Vitor, direto.

0: dos Estados Unidos. Deixa eu ver quem mais quem tá com a gente. Também aniversariando hoje a filha da Sônia.
1: Tarde, Litoral. Olha, hoje é aniversário da minha linda, minha princesa, meu bebê, minha linda, minha guerreira, a Karina Chagas Gonçalves, minha princesa. Olha, tá fazendo 26 aninhos, meu bebê.
0: Parabéns, Karina Chagas Gonçalves. Deus te abençoe, tá? Feliz aniversário. Homenagem feita pela mamãe, a Sônia, e também pela Rádio Litoral, primeiro lugar geral. Intervalo comercial rapidinho, já já tem mais. Segue o baile Litoral. E agora fala Alex.
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0: na Litoral. Eu tô legal. Essa foi a última de hoje, fechando muitíssimo bem essa edição do Segue o Baile Litoral, com a produção feita pelo DJ Jonas Brown. Segue lá no Instagram, tá? @ Jonas Brown, BRAUM. Pra você conferir os próximos programas, pedir sua música, saber onde ele está. Hoje ele toca num casamento na Serra. Mas amanhã tem mais, tá? 5 da tarde, Segue o Baile Litoral com o DJ Jonas Brown. Deixa eu dar um pulinho em Linhares pra ouvir aqui a participação da Ana. É isso mesmo?
1: Boa tarde, aqui quem fala é a Ana, do bairro Nova Esperança, Linhares.
0: Bairro Nova Esperança, Linhares, não é isso, Ana? Obrigado pela participação, tá? Pela sua sintonia em 96.9 em Linhares.
2: Oliver, oi. Deu bizu aqui no meu áudio, mas manda um abraço pro Maurinha de Lagoa, de Carapebus e Michelino de Taquara, na Serra. Aham. Um abraço. Oliver, você é um cara demais, um ótimo locutor.
0: É. Gentileza sua. Obrigado, Marco França, pela sua mensagem também, tá bom? Obrigado aí. Beijo pra Maurinha, na Lagoa de Carapebus, não é isso? Valeu pela participação também. Bom, acabou o programa. Amanhã, 5 da tarde, domingão, tem mais. Segue o Baile Litoral com o DJ Jonas Brown.
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Litoral 12 para as 6.

0: Bom demais, não. Bom demais, não. Não é à toa que Araqueto, bom demais o nome dessa música. Aqui na programação pra lá de especial da Rádio Litoral. Não é à toa também que é primeiro lugar geral em audiência. Que delícia. Ó, vou até aproveitar e lembrar que amanhã o Melhor da Bahia você confere meio-dia no Axé Litoral, no seu Domingão, tá bom? Antes do comercial e antes do Pagodés Litoral, deixa eu colocar aqui na tela a foto belíssima dela. Essa aí é a Ciara. Ô, Ciara, mandou aqui. Oi, Oliver. Saudade, tudo bem? É, estou sumida, mas sempre tô ligada na Melhor Rádio Litoral e pronta pra torcer pelo Brasil. Pronta, tá uniformizada. Nossa, se depender de você, é goleada, hein, ô Ciara. Um beijo, lindona. Obrigado pela companhia, tá? Você tá sempre ouvindo a programação da Litoral, tá? Beijo pra você. Abençoe também o filhão, né? Nem deve estar prontinho aí pra curtir a sua primeira Copa. Eu acho que é a primeira, não é? Acho que é assim. Bom, intervalo comercial. Daqui a pouquinho eu volto trazendo mais uma edição do Pagodés Litoral, certo? Já já... 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
0: Para o Júnior Picolé escrever esse lindo samba.

0: Belo Horizonte, ainda existe amor no mundo. Você que acredita no amor, abre teu braço e canta a frase bonita: amo você. Essa é a tardezinha, BH. Deixa eu ouvir.
1: Vou ligar pra ela e vou dizer:
2: amo você.
0: Maravilhoso. Mas eu sinto que vocês têm vontade de falar outra coisa. E como nós estamos na tardezinha, que é um pagode democrático, é um pagode de todos, fala.

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Na litoral, eu tô legal. Felipe Rett, com Rap da Lealdade aqui na programação da Litoral FM. 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Um beijo aqui pra Cris Oliver. Jeribiri tá aqui na tela do aplicativo e no site, colocamos aqui, Cris. Está devidamente uniformizada com seu manto, a sua camisa da Seleção Brasileira. Boa sorte, bom jogo, Cris. Obrigado pela participação, tá? Um beijo pra você e todo mundo de Jeribiri também.

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0: Fala, segunda-feira, tá? 15h, ou então daqui a pouquinho, às 22h, no Geração Litoral. Fica com Deus, tá? Bom fim de semana, bom jogo e...
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